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1: Noite com o Junior Marques, Ilusão de Amor, nesta noite gostosa de sabadão. Alô, Augusto, aquele abraço pra você. Felipe também curtindo nossa noite, o Adalberto, a Larissa, obrigado pelo carinho de sempre.
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3: 21 horas e 11 minutos.

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4: Primavera. 21:16.
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6: Estamos de volta, tem o Gui Guilherme Mentirosa.
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0: delícia.
1: É o Nossa Noite com Pedro Paulo e Alex. Country Beat também, que delícia nessa noite gostosa de sabadão, já que eu tô de volta.
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3: 21:42.
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5: Estamos de volta, tem Maroon 5, tem Kendrick Lamar, Dona Noite.
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0: Collins, Another Day in Paradise, encerrando nossa noite deste sabadão, desejando a você um excelente domingão, aproveita ao máximo aí, ao lado das pessoas que você ama, e claro, se o Pai Maior, o nosso Pai Celestial nos permitir, a gente se fala. Beijo carinhoso do Rodrigo Santos, forte abraço, tchau.
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2: 22 horas e 9 minutos.
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0: 22 horas e 13 minutos.
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3: 22:33.
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1: 22 horas e 51 minutos.
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3: 23 horas e 15 minutos.
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mais já estão chegando no Domingão. Bom dia! Você tá bem, lindona? E você, amigão? Sério? Ei, é o domingo mais animado do Brasil. Já virou, gente. É domingo. Eu sou o Joel Cabral. Tô aqui pra ficar as primeiras horas desse domingão com você aqui na nossa rádio. Muito obrigado pelo carinho, viu? Já quero ser participando logo. Arroba Joel Cabral Voz. Vai lá no meu Instagram e me conta de onde você tá me ouvindo. Esse é o nosso canal de comunicação, tá? Arroba Joel Cabral Voz. É lá que você me encontra. Bora começar aqui? Chega pertinho do rádio, a festa começa agora no Domingão. Madrugada com você. As primeiras, que dupla, gente. Ana Castela e Simone Mendes. Bom dia.

César e Paulinho e Bruno e Marrone. Que história é essa, gente? Não faça com o próximo que você não quer receber de volta, né? Faça o favor, cancela esta data. Antes, Murilo Huff, Saudade Estranha. Guilherme Santiago, Eu Não Te Amei à Toa. E abrimos com a dupla Ana Castela e Simone Mendes, Não Vai Ter Nunca. Continua aqui no Domingão, tá? Dia bom pra você. Ó. Oh.

madrugada, tocando Gustavo Lima Retrovisor. Teve antes de Paulo e Paulino Chorar de Soluçar. E ainda Matheus e Cauã cantaram com Lauana Prado, Admita. Tá só começando madrugada, você sabe, né? Então se prepare, porque daqui a pouquinho lá vem, ó, Ralf, o João Neto e o Frederico com Eduardo Costa. Até Rio Negro e Solimões com esse modão, ó.

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0: meia-noite e 29.
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Boa essa sua, tá? Madrugada com você. João Neto e Frederico pra animar com o Eduardo Costa. Encontraram a nega véia. E você, encontrou o nego véio, é?

madrugada, Rio Negro e Solimões, Divergência. Teve antes Guilherme, Benuto e Panda, eu duvido. Bruno e Marrone com Fantasma da Saudade. E abrimos com João Neto e Frederico e Eduardo Costa. Nega véia, vem cá junto, ó. Continua.

madrugada, fechando a primeira hora, Maurício e Eduardo, solteira no mundo. Teve antes Edson, Hudson e Maiara e Maraísa, foi você quem trouxe. E ainda PPA com Diego e Vitor Hugo, Carmé de Chocolate. Daqui a pouquinho lá vem mais moda, tá? Você vai cantar com Gilberto e Gilmar, vai ter João Bosco e Vinícius, o Marcos.

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0: 00:58.
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é bom estar aqui com você no seu lugar. Obrigado pela companhia, tá? Você que tá no trabalho, você que tá viajando também, muito obrigado pela companhia de sempre, viu? Bora começar essa hora? Simone Mendes chegando, ó. Dois Tristes. Bom dia!

0: de manhã tá chegando. Antes, Rio Negro e Solimões e Country Beach apaixona muita gente. Fernanda e Sorocaba com Henrique e Juliano, Papai Chorando. E Simone Mendes, Dois Tristes. Segue aqui, tá? Bom domingo.
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sua madrugada, Ana Castela, é que eu não te esqueci, sabe? Antes, Gilberto e Gilmar, outro dia nasceu. E João Pedro e Cristiano acordou namorando. Já, já lá vem mais moda pra você aqui, ó. Você vai cantar com Jorge Mateus, vai ter Jean e Gil.

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7: 1h29.
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10: Gustavo Lima chegando com Bala Alojada. Que história é essa?

Jean Giovanni no Madrugada, que modão, gente! Chá de hortelã! Nova versão dessa moda, hein? PPA antes com Diego e Vitor Hugo, Carmé de Chocolate! Yasmin Santos com apenas um sorriso e Gustavo Lima, bala alojada! Vem cá junto! Bom domingo!

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seu domingão, hein, modão? Tocando Kleber e Cauã, mil adjetivos, fechando essa hora. Antes, Luan Santana, ambiente errado. E ainda os Bonifácios com a Thaíra Alexandre. Deus me deu esse lugar. Bora voltar daqui a pouquinho. Se prepare pra cantar junto, tá? Com Murilo Rufi, com Maurício e Eduardo. Até com o Zezé.

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2: 1h59.
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você! Tô chegando aqui pra mais uma hora do Madrugada. Você tá bem, lindona? Ô, amigão, como é que tá? Tudo beleza? Obrigado pelo carinho, eu sou o Joel Cabral, sigo aqui na nossa rádio. Ó, notificação chegando, tem gente participando no arroba Joel Cabral Voz. Obrigado, viu, gente? Como eu gosto quando você participa. Sabe quem tá em Araras ouvindo a gente? É a Patrícia. Ô, Patrícia, você tá bem, mulher? Obrigado pela sua participação, viu? Em Minas Gerais, em Nova Serrana, tá o Rogério, a Lucimeira, a Kênia, até o Marcos Paulo curtindo a gente. Muito obrigado pela participação de vocês, tá? Você quer participar também? Passa lá no arroba Joel Cabral Voz do meu Instagram, me manda mensagem dizendo de onde tá me ouvindo e eu te mando um abraço aqui depois. Combinado? Bora começar essa hora. Vem junto. Vem, vem. Zezé de Camargo tá chegando, promessa dívida. Abraça-me, que história, gente. Bom dia.

0: Simone Mendes, na madrugada mais gostosa, tiro no pé. Teve antes Emílio e Eduardo, barulho da buzina. Gustavo Mioto com Eu Fujo. E o Zezé de Camargo, abraça-me. Continua aqui, tá? Ó, ó.
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Madrugada Boa, tocando Maurício e Eduardo, Solteira no Mundo. Teve antes César Menotti e Fabiano, Os Corações Não São Iguais. E João Lucas Freitas com Kleber e Cauã, Preso ao Seu Beijo. Daqui a pouquinho vem mais moda, tá? Você vai cantar já já com o Ralf, com Marcos e Belucci, com João Neto e Frederico e João Bosco e

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5: 2:30.
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mas a madrugada te entende. João Neto e Frederico com João Bosco e Vinícius. Vingativa. Bom dia.

madrugada gostosa de Paulo e Paulino chorar de soluçar. Antes, Júnior Marques com Ilusão de Amor, Edson e Hudson com Jean e Giovanni Taça de Pranto e João Neto e Frederico e João Bosco e Vinícius, Vingativa. Continua aqui, tá? Ó, ó.

madrugada com você, fechando essa hora, Ed Brito e Samuel, toda mulher. Você ouviu antes o Ralf, Travesseiros Esquecidos, e Guilherme Benuto e Panda, Eu Duvido. Bora continuar após o intervalo? Sim, daqui a pouquinho vai se preparando pra você cantar juntinho, ó, com Zé Neto e Cristiano, Maiara e Maraíza.

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4: Ah, essa e continua por aqui.
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4: Obrigado, tá? Você é a melhor companhia. Bora, tô aqui por você, você sabe, né?
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4: Jorge Matheus, abrindo essa hora com Lauana Prado. Haverá sinais, tá? Bom dia!

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1: Luan Santana no Madrugada, Ilha. Teve antes Tiãozinho e Alessandro com De Paulo e Paulino, Amor de Trem. Daniel com Henrique e Juliano, Só Dá Você na Minha Vida. E Jorge, Matheus e Lauana Prado, Haverá Sinais. Aqui segue pra você, tá? Ó, ó.

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1: Sim, ó.

que mais tocando Ana Castela é que eu não te esqueci, sabe? Antes teve Zé Neto e Cristiano Barulho do Foguete. E ainda os Bonifácios com a Thaíra e Alexandre. Deus me deu esse lugar. Daqui a pouquinho vem mais moda. Se prepare, ó. Você vai cantar com Yasmin Santos.

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7: 3:30.
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2: Já tô de volta aqui, ó.
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2: Que legal que você continuou comigo. Bora, bora.
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2: Que domingão bom pra ouvir Ed Brito e Samuel. Toda mulher. Bom dia.

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0: Eduardo Costa no Madrugada Sol. O tempo vai dizer que modão, gente. Antes, Rio Negro e Solimões e Emílio e Eduardo sonhando com você. Manu Batidão e Simone Mendes daqui pra sempre. E Ed Brito e Samuel, toda mulher. Continua por aqui, ó. Madrugada com você.
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no seu domingão, Leandro e Romário e Iker e o Gilmar, corações egoístas. Antes, César Menotti e Fabiano entre a serpente e a estrela. E o Júnior Marques com Ilusão de Amor. Bora viajar no túnel do tempo sertanejo? É, já vai começar. Daqui a pouquinho a gente mata saudades com aqueles modões dos anos 90, tá? Não sai daí, é VaptVuptso. Segura!

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6: 4 e 3.
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0: bom dia! Bora matar saudade? Tá começando a nossa última hora do Madrugada e você já sabe que é caprichada, né? Uma viagem incrível no mundo da música sertaneja nos anos 90, 2000. Vem comigo? Então bora!
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0: Zezé e Luciano são os primeiros! Pão de mel! Ei, saudade!

0: Amor no carro, uau, essa é de 95, Maurício e Mauri. Ouviu antes, né, Adalberto e Adriano, não acredito. Teve Chico Rei e Paraná com Volta Pra Mim, que versão bonita. E abrimos com Zezé e Luciano, vem junto aqui, é... Bom dia!
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0: Que saudade, as marcianas. Por que brigamos? Hã?

0: César e César no Madrugada, hein, meu segredo? Que saudade, teve Bruno e Marrone antes, por um minuto. E abrimos com as Marcianas, porque brigamos. Ó, obrigado por estar aqui com a gente, viu? Calma, tem muito mais após o intervalo pra gente viajar no túnel do tempo. Chitãozinho, Chororó, Daniel, Chico Rei, Paraná, é rapidinho. Segura!
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2: E aí, como é que tá?
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2: Bom domingo.
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2: Chitãozinho e Chororó chegando com Fio de Cabelo, que modão.

0: levando a vida no Madrugada. Que saudade boa, hein? Teve Adalberto e Adriano antes, você só precisa dizer que me quer. Nem Nando antes, pede a ela e abrimos com Chitãozinho e Chororó. Vem cá, vem. Bom domingo.
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0: Chico Rei Paraná. Perder você é abraçar a solidão. 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

0: No Madrugada Rick Renner, poucas e boas, essa é de 97, que modão, gente. Teve Mato Grosso e Matias antes com Boate Azul, né? Felipe Falcão mata de saudade e abrimos com Chico Rei Paraná. Ó, na segunda-feira eu volto aqui com muito mais saudade, essa última hora toda especial, você sabe, né? Tá bom, lindona, um abraço, forte aperto de mão, amigão. Até a segunda, tchau.
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9: 5 e 3. 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

5h39. 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

5h49. 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
2: Viva. Oi, gente, bom dia, turma, como é que tá aí, tudo bom?
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2: É nóis, chegando, 6 horas, 3 minutos, tá aí um domingo, chegou de novo, hein, gente? Hoje domingo, 20 de setembro, 2026.
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2: É hoje é o programa Velha Porteira. É, porteira vai até 9, viu? Hoje é porteira vai até às 9 da manhã. Vamos ajeitar de lá. Ajeita de lá, ajeita de cá, já cumprimentando os nossos patrocinadores, cumprimentando essa turma que acorda cedo, bom dia, turma. Alô, senhores vaqueiros, puxando o cremoso e ouvir nós.
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2: Acorda Renato Pacheco, já acordou, já pegou estrada? Alô, Denis Apagão, bom dia, já tá na sintonia, abraço aí pro Denis Apagão do Uber, o moço que vai acelerando e dando carona pra nós, abraço pra ele aí. Bom dia, Renato, tudo bem? Porém, Renato e Renatinho, abraço aí pra Paula também, a turma lá no Shopping da Carne, a turma começa cedo, bom dia pra vocês. Vamos cumprimentar aí os nossos patrocinadores, é, bom dia, bom trabalho pra vocês e boas vendas. Hoje tem festa pra nós, hoje tem festa, hoje é aniversário do Miguel Alexandre, é, a menininha, o menino da Flávia do Xandinho aniversariando hoje, então tem festa, bom demais da conta, né? Dedê do Zeca do Honor, bom dia Nininha, bom dia Nivaldo Chimão também, a turma que escuta nós, vamos trabalhar, gente, Zeca Urubu e Vanessa também chegou por ali, né? Abraço pro Bertur da Isvardete. Vamos, daqui a pouquinho nós vamos ajeitar aí.
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2: Devagarinho nós vamos chegando, devagarinho nós vamos chegando. Nós chega pra toda a banda. Cê tá doido? Aí, tá aí, bom.
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Senhor, faça desse microfone um condutor de verdade. Mantenha-me firme e sereno para equilibrar o meu senso de justiça. Direcione o meu conhecimento para produzir faíscas de esperança. Não permita que pelos caminhos eu me perca distante da razão. Jamais deixe algum sentimento distorcer a essência do que precisa ser dito. Senhor, ilumina as minhas palavras para que os carreguem alento. Conceda-me sabedoria para falar e bastante paciência para saber ouvir. Inspira-me meus bons pensamentos para que eu defenda apenas o que eu acredito. Senhor, mantenha-me seguro de todos os dias na sinuosa pista da humildade. Que a minha voz se faça ouvir sem frieza e nem sensacionalismo. Livra-me da arrogância, do medo, da vaidade, da indiferença. Evite que eu use indevidamente a minha voz para prejudicar alguém. Faça de mim a porta da cidadania, da credibilidade, da isenção. Senhor, impeça que eu conduza a pré-julgamentos ou condenações. Corrija o meu excesso de individualidade e me torne mais flexível. Dai-me firmeza para eu não escorregar nas armadilhas da palavra. Senhor, proteja minhas cordas vocais, ferramenta do meu ganha-pão. Proteja, Senhor, a todos os meus ouvintes, a razão do meu trabalho.

0: É, rapaz, ainda feio, viu? 6:07. Bom dia, Ângela. Ângela do Valmir também acorda cedo, hein, Ângela? Ajeita o café. Ajeita o café mais cedo. Abraço aí pra Ângela e o Valmir. O Marquinhos Correga também já passou por aí, deu sinal de vida. Bom dia, Marquinhos, tudo bem? Marquinhos Correga já tá tomando café. Levou o Deco aí pra passear na roça, comer pipoca, misto quente. Esse Deco é bom, viu? Menino bom, esse Deco dá dica, viu? Olá, né, Salvador? Vamos pegar firme, Salvador, Jussara, Maria de Lourdes. Bom dia, Maria de Lourdes, Lorena, Laura e Paulo. Abraço pra vocês, Ribeiro, Tordo e Svardete também já tá ouvindo nós. Aquele abraço. Tem o Firmino que acordou cedo também. O Firmino tá lá na fazenda. Cadê o Firmino? Firmino chegou aí já. Bom dia, Firmino. Bom dia, Taíde Leiteiro. Bom dia, Roda, sua turma lá no Corral do Ataí também já tá ouvindo nós. O Firmino fala com nós, Firmino. Bom dia.
1: Bom dia, Francisco Alberto. Aqui é o Firmino, na Fazenda Campo Verde. Manda uma música pra nós aqui. O Menino Caçador. O João e o Pedro. Um abraço, fica com Deus, meu amigo. Eu ouço o programa todos os dias. Cedo de tarde, quando você tá na rádio.
0: Bom, bom, bom, muito bom. É isso aí, moça. Manda mensagem pra nós. Nós manda música bonita pra vocês aí. É ou não é, Zé Curubu, hã?
2: Bom dia, meu amigo. Manda um alô pra nós, será Palmeiras. Lá com a música boa pra nós, já que eu tá aí de volta. Manda pra turma aí. Zé Curubu que tô falando.
0: Falou, então. Daqui a pouquinho nós vamos ajeitar aí, ó. Manda a moda pro Célio, André, Andresa, sou Luiz, Dona Maria, Fazenda Pauterra, 6:09, né?
3: Hora de retirar nossos chapéus e levar nosso pensamento a Deus. Obrigado, meu Deus. Obrigado, minha Nossa Senhora de Aparecida, por mais um dia que se passa, por mais essa noite estrelada que vem chegando. Obrigado, minha Nossa Senhora Aparecida, pelo dom da voz. Na profissão que exercemos, aprendemos uma oração que fala mais ou menos assim: oração a Nossa Senhora de Aparecida. Oh, Senhora Aparecida, que por Deus foi escolhida padroeira do Brasil, em todos os lares e adoradas, entre as folhas conservadas do manto azul cor de anil. Desde um palácio enfeitado até um rancho abandonado lá nos confins do sertão, existe imagem querida de Nossa Senhora Aparecida dando a sua proteção. Eis a luz dos viajantes que estão indo lá distante com o coração a sentir. Oh, Senhora Aparecida, olhai minha mãe querida que está bem longe de mim. Um prisioneiro fechado, vendo o céu por entre as grades, lembrando o destino seu, diz com a voz comovida: Oh, Senhora Aparecida, perdoai os erros meus. O navegante isolado, sobre os mares arrastados pela fúria de um trovão, só em teu nome bendito, que é a esperança dos aflitos, ele encontra a salvação. Quantas mães juntar os pecinhos, vendo morrer o filhinho, o seu santo nome ela chama, e a Senhora Aparecida devolve de novo a vida do filhinho que ela tanto ama. Um doente agorizado, quando os seus olhos parados, cobrindo de um branco véu, chamando o seu nome santo, envolvido no teu manto, ele subirá para o céu. Eu, sendo um simples artista, à procura de conquista, vou pela estrada da vida e levo comigo a confiança, a imagem na esperança de Nossa Senhora Aparecida. Quando encontro algum fracasso, ou dominado pelo cansaço, eu aperto a sua imagem e a minha fé decidida na Nossa Senhora Aparecida, de novo me dará coragem. Oh, Senhora Aparecida, tu és a estrada florida que nos leva aos pés de Deus, porque todas as estradas se encontram na encruzilhada que é a cruz dos braços seus. É por isso que nossa gente de raça sublime e valente por ninguém será vencido, porque com fé te adoramos, em nossas preces te amamos, oh Senhora Aparecida. Oh, Senhora Aparecida, mãe querida, nos ajudai a vida inteira, ajudai o nosso Brasil, deste povo varonil desta terra brasileira. Em nome do Pai, do Filho e do Espírito Santo. Amém. Uma salva de palmas à padroeira do Brasil.
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0: Gente, 6h14, bom dia, turma. Cadê a turma que escuta nós? Deixa eu mandar um abraço aí pro Paulinho do Bé e a dona Neném que tá ouvindo nós também, lá na região do Coati.
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0: Bom dia, Zé Zico, tudo bem por aí? Zé Zico e Cecília, abraço pra vocês. Nardel também acorda cedo, hein, Nardel? Metralha, bom dia, João Galão, Branco, Zé Lino, e turma boa!
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0: É nóis, mandando abraço pro Merrim, chegou o Merrim também, bom dia, Merrim, lá na Fazenda São Miguel, abraço aí pra ele. Daqui a pouquinho nós vamos ajeitar uma moda boa aí pra vocês aí, viu? Hoje é folga do Elito, Elito e Eva lá do Chaveiro Pompeano, lá no turma aí na região do Cantagalo, aquele abraço.
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0: É o Vércio Motos, bom dia João Paulo Campos, fazenda do Chiquinho Azul, um abraço pra ele. Alô, Chiquinho, Chiquinho tá por aí, um abraço pro Chiquinho Azul, grande companheiro também, Chiquinho Azul, um abraço pro Júlio, alô, Júlio, aquele abraço. Vamos ajeitando moda boa daqui a pouquinho, ajeita uma moda boa pro Renato lá do Frigotúrio, ele gosta de umas moda boa, boa, boa demais, né? Essa moda é boa demais, né? Hoje é aniversário da Aparecida Pacheco. A Patrícia já vai preparar o almoço, Patrícia. Levanta mais cedo, né? Pra ajeitar o almoço. A Patrícia vai ajeitar o almoço. O Thales Caíque vai dar uma ajuda lá. Aparecida Pacheco é a mamãe do Renato Pacheco. Alô, Flávia. Flávia e Xandinho mandando abraço pro filho Miguel Alexandre. Aniversariante de hoje. Feliz aniversário. Que essa data repita por muitos e muitos anos. Ângela, bom dia, Ângela, bom dia, Girafa. É o Valmir Bertordes, Valdete também tá lá ouvindo nós, abraço pra vocês aí. E o Paulinho lá da Várzea das Flores também chegou por lá, um abraço pra ele. É, o jovem também tá ouvindo, falou que é jovem, né, jovem, mas mandou mensagem, era 12 e pouco da madrugada, era muito cedo, hein, né, jovem lá de Martinho Campos, aquele abraço.
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0: Manda um abraço pra Nália, costureira também, Urucunha, pedreiro, Anunciação, Luiz, Carlinha, Careca, Tiririca, Chacra, Recanto dos Amigos. Alô, Svardete, o Bertoldo já coou o café, tá mais gozo, como é que tá o café? Fala pra nós, e Bertoldo, bom dia, Bertoldo. Ajeita uma moda pra Svardete também, tá lá ouvindo nós, Dona Credinha, Elizabeth, ela ligou um dia desse, pediu pra nós mandar essa música, nós não tocamos a música pra ela. Até empulou ali, mas deu certo. Alô, Bárbara, bom dia, Bárbara.

Gente, 6:20, manda um abraço aqui pro Ismar, né? O Ismar, a esposa do Ismar, né, Reis? Tá ouvindo nós também lá, viu? Abraço aí pro Reis do Forró. O Reis do Forró ontem fez a festa, ontem foi onde? Lá na feirinha, é, acordou cedo, vai pescar? Ou dormir no rio? Dormir no rio. Bom dia, Reis do Forró, tá de folga hoje, abraço aí pro Reis do Forró, já tá ajeitando também. É, abraço aí pro Zé Pereira, dona Silvia, tá na escuta. E vamos passando pro lado de cá, tem uma mensagem também do Marcelo. O Marcelo já chegou também. Manda um abraço aí pra Maria Madalena e pro Juraci. Ela roça e manda sincero amor com Deus, Miri Delmo. Abraço aí pra vocês aí, viu? É, a esposa do Ismar é a Clarinda. Clarinda, não é isso? Clarinda. E, o Reis manda falar é Bruaca, mas Bruaca, ela não gosta que fala Bruaca, não. É briga, viu? Vamos ajeitar aqui, mandar abraço pra turma, então. Vamos tocar uma moda boa pra Netinha lá na região do Trevo e pra nossa ouvinte Bárbara. Bom dia, Bárbara. Aquele abraço.

0: Hoje é 6 horas 26 minutos. Bom dia, estribado. Bom dia, estribado. Bom dia, Carlão do Mordoce. Bom dia, Edinho Sanfona. Bom dia, turma boa.
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0: Alô, Farol, bom dia, Farol. Farol Cordoceda, Farol tá aí ouvindo nós. Farol é lá das populares, né? O Farol lá das populares, abração pra ele. Alô, Vils, acorda, Vils dos Doces. Vai ajeitar a cana pro caldo de cana. Hoje tem caldo de cana, Vils. Vilson, Vilson. Então, Vils, a Selma, bom dia, Selma. Bom dia, Camila. Abraço aí pro menininho da Camila também, o esposo da Camila, que escuta nós lá também, né?
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0: Daqui a pouquinho aquele caldo de cana dele, aquele caldo de cana do sim, caldo de cana, pastel frito na hora, cerveja gelada, refrigerante, água mineral aqui ao lado do supermercado Super Sul, viu? Daqui a pouquinho. Bom dia, Renato, Renatinho, bom dia, Paula, turma lá no Frigotudo, a turma já iniciando os trabalhos, bom dia pra vocês aí, viu? Manda um abraço aí pro Lu Sanfona. Lu Sanfona, bom dia, Letícia, equipe do Lu Sanfona. Um abraço aí pro Lu Sanfona. Tá ouvindo nós aí, Lu? Como é que tá aí, Lu? É, Lu Sanfona, um abração pra ele aí. Tá hospitalizado lá em Sete Lagoas, mas vai dar tudo certinho, viu, Lu? Vamos confiar aí que é bom. Aí vai dar certo. Bom dia, Lu Sanfona. 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Eduardo, Eduardo, oh, manda música pra nós lá. Você não manda música, manda música pra você aí, Eduardo. Manda música pra você aí, Eduardo. É, o Flávio da Cordélia também tá com a cachaça uai, su, cachaça uai, su, irmão. Deixa eu cumprimentar aqui, mandar um abraço aí pro Zé Carlos. Zé Carlos lá da Celaria JD. E um abraço aí pro Jim também, que já acordou, né, Jim? Bom dia, Jim. É do Jim que chega a hora do almoço. Pra almoçar, né? Porque tomar um, ele falou que já tomou umas duas hoje já, viu? Porque é folga dele hoje. Bom dia, Dinha. Dinha lá do Sacolão. Bom dia também a todos aí do Sacolão da Dinha. Aquele abraço. É, e hoje é aniversário da Aparecida Pacheco também. A Anitinha tá mandando um abraço aí pra você. Acorda, Aparecida Pacheco. É a mamãe do Renato Pacheco. Alô, Wander. Tudo bem? Por aí, Wander. Tá ouvindo nós já, Wander. O Elcinho, o Nato, o Gino, o Costinho, o Alexandre, o Dirso, o Bruno. Abraço também pro Alex, né? Alex Pé de Pano e o Paulinho Tocó. Cadê o Fernando? Fernando tá sumido, Fernando. Fala aí, Fernando. Mandar um abraço aí pro Pedro. É o Pedro da Tia Figênia. E a Ano, a Dalma, a tia Figênia. E turma boa, Suzana.
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0: Gente, oi agora, gente, 6 horas 34 minutos, bom dia, José Osmar lá na região do Trevo, lá na casa da dona Cinha, bom dia, Zé Osmar. Alô, Tomazinho, um abraço e batuma também lá na casa do Tomazinho. Tomazinho também acorda cedo.
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0: Ô, Messiana Reis, Reis do Forró, tá ouvindo nós? Um abraço pra ele, tá? O Reis do Forró. Abraço pra ele. E manda um abraço também pro meu amigo Tião da Sonina, o moço lá da Elétrica Valadares. Aquele abraço.
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0: É nóis que manda abraço pro Fernando Cocá. Chegou aí, Fernando Cocá, que ajeita as ordenhas pra turma também. Hoje tem abraço também pra Tita, Tita e o Nuca. Hoje é aniversário da Claudinha, não é, Tita? Abraço aí pra vocês. E deixa eu ver se eu consigo ali pra adiantar aqui.
7: Aniversário hoje. Tita e Nuca oferece pra Claudinha. Aniversário hoje. Claudio Amir, Juninho, Luiz Cláudio. Senhor, meu irmão, tu oferece para Cláudio, teu aniversariante hoje. Tu oferece também para o Aparecido Pacheco, teu aniversariante hoje. Um abraço para o Aparecido. Pois é, e o Pudim, professor de ginástica também. Aniversariou ontem, mas oferece para todo mundo, aniversariante do dia. Um abraço.
0: Beleza, então, abraço pra Claudinha, abraço aí pra Aparecida Pacheco, aniversariante de hoje. Daqui a pouquinho nós tem mais um áudio ali, mas o prazo já não tá tendo. Não tá tendo como ouvir os áudios, não. Abraço aí pro meu amigo Zé Branco. Zé Branco, alô, Zé Branco, um abraço pra ele também. Tá mandando um abraço em Batuma, grande também. A gente, deixa eu ver se pra quem isso eu consigo ali. Vamos lá.
8: Bom dia, Francisco Alberto. Aqui é o Zé Branco da Vaze. Passa pra mim, é, Lady Laura, Sementinha do Amor, passando pra mim, Padeiro, beija a Mersa, passar aniversário da Mersa.
0: Acabou, acabou? Então vamos lá então, vamos ajeitar aqui, mandar um abraço pra turma também lá na Fazenda Espelho d'Água, a turma tá sempre ouvindo nós. Alô, Patrícia, Patrícia aqui na Fazenda do Léo, né?
9: Bom dia, Francisco Alberto, aqui é a Patrícia da Fazenda do Léo. Eu queria que você mandasse uma música pro Pepe Vieira, que tá fazendo aniversário hoje aqui na Fazenda do Léo. Muitos anos de vida e saúde, tá bom? Um abraço. Pode ser a música do Gino Gino, tá bom?
0: Beleza, então falou então, 6 horas 37 minutos, aqui é só pra adiantar, a gente não consegue estar rodando os áudios, não, o prazo é meio curto aqui, mas só pra ganhar tempo aqui, pra o trem enrolou por aqui, vamos ajeitar essa moda boa. Essa vai pro Renato, Renatinha, Paula, lá no Frigo Tudo. Bom dia, Taíde Leiteiro. Bom dia, Rony. Sou todos lá no Corral do Taíde. Como é que chama o rapaz lá?

0: Moda boa, 6h41. Manda abraço pra Célia. Célia, bom dia, Sônia, bom dia. As irmãs do Zé Danininha, gente boa também. A Glaucia tá mandando abraço aqui pra. Deixa eu ver, pra Marli. A Marli fazendo aniversário. Alô, Marli, feliz aniversário. Que essa data repita por muitos e muitos anos. Marli e Tim, abraço pra vocês aí que tá aí ouvindo nós também. E preparando pra festa, Marli. Aniversário Leandro lá em Pedro Moreira, um feliz aniversário. Alô, Eleutério, bom dia, Eleutério, Ney, tudo, é Meia, né, Meia, abraço pra vocês aí, viu? A turma tá sempre ouvindo nós lá também, viu? Tá lá o Mar do Gica, tá o Orlando, tá o Alessio, só turma boa. Vamos ajeitar aqui, mandar abraço pro Vicente Barbudo, que acordou cedo também, Vicente Barbudo. Eu tô em Paraguai e o Toninho Cuica que tá sumido, hein, rapaz? Alô, Oswaldo Cantor, bom dia, meu amigo Oswaldo Cantor, tá aí no Alto da Rita, abraço pra você aí, viu? Ele, mamãe dele, a turma toda, ele tá mandando abraço pro Zé da Chica e mandando abraço também pro Reis do Forró, é, abraço pra vocês aí, viu? Vamos ajeitar aqui, deixa eu ver aqui, o Jonathan, é isso mesmo? Abraço aí pra turma também, que eu ouvi nós, o Osmando Leandro, Vitor, Letícia e Ravi, sabe onde? Lá na fazenda da Colinete, aquele abraço.
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0: Vamos de moda boa, né? Fernando Cocal, música ajeita as ordenhas. Alô, Wander, Samanta e Edilene. Patrícia, a turma lá na fazenda do Léo, daqui a pouquinho tem moda bonita pra vocês aí.

É, moda boa, isso, essa moda é boa mesmo. Deixa eu mandar um abraço aí pro Jim, o Jim lá da Salaria JD, gosta de umas modas boas também, né, Jim? Bom dia, Jim. Bom dia, sou Chiquito, já ajeitou o café, sou Chiquito, Chiquito da Mara, é o Chiquito, conhece? Chiquito da Chica da Mara. Abraço aí pra ele, dona Anitta. Alô, Luiz, acorda, Luiz, Luiz do Chiquito também tá sempre ouvindo nós aí. E vamos mandando abraço aí pra turma, porque a turma tá sempre ouvindo nós, né? Manda um abraço pro Marcelo, pro Paizico, pro Ronaldo lá do Alto da Rita, pro Joãozão também, a turma que escuta nós. Abraço pra vocês aí. O Alan também tá com a mensagem ali, daqui a pouquinho nós vamos ajeitar aqui. Falou, é, Alan, abraço aí pra vocês. E eu mando um abraço aí pro Ítalo Costa. Alô, Dirceia, lá na volta do Brejo. Bom dia, Dirceia. Libério Charreteiro, bom dia, Libério. Lurdinha do Tavinho, aquele abraço.

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1: Aí, turma, acertando os ponteiros já 6h49.
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1: 6 horas 52 minutos, mandando abraço pra turma que escuta nós. 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Abraços aí, vai pro Osmando, Leandro, Vito, Letícia e Ravi, lá na Fazenda da Colinete. Aquele abraço. O meu amigo Oswaldo, cantor, daqui a pouquinho nós vamos ajeitar uma moda boa para ele. Vai pro Zé da Chique, o Reis do Forró também, que tá lá na escuta.
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1: É nós que manda abraço pra turma, porque a turma tá ouvindo nós. O Alan, bom dia. Alan, tudo bom? Manda um abraço aí pra Norma, pro papai Aparecido, a Norma e a mamãe, o irmão Leonardo. Manda um abraço também pros filhos Gabriel e Heloísa. Manda um abraço aí pra esposa Célia e manda um abraço aí pra madrinha Mundinha lá na Fazenda Santa Rosa. Vamos ajeitando aqui, meu amigo Juan. Abração pra você aí, viu? Grande companheiro Juan, um abraço pra ele e toda a turma lá em Angaretá também. A turma tá sempre ouvindo nós por lá, viu? Um abraço pra vocês aí. Alô, Marlene, tudo bem? Por aí, Marlene? Marlene e Paulo da Farinha, turma lá na Cachoeirinha. Aquele abraço. 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
1: Bom dia, Anitinha. Tudo bem por aí, Anitinha? Lá na região do Trevo. Manda um abraço aí para Priscila Pacheco. Ela que está aniversariando hoje. É, tá, abraços também do neto Thaleson Kaique, da Olívia, da Renatinha, Patrício, o Baiano. Todos mandando abraço aí para Priscila, desejando aí um feliz aniversário. Que essa data repita por muitos e muitos anos. Olá, né, Alan? Um abraço pro Alan que tá lá ouvindo nós também. Alô, Alan, abraço aí pra você. E mais uma vez manda um abraço pra turma que tá aí nas ordens puxando o cremoso. Tá o Zé Curubu. Zé Curubu e a Vanessa também tá lá ouvindo nós. E mais uma vez, mandar um abraço aí pra Marli. Bom dia, Marli. A Glaucia tá mandando um abraço aí pra Marli, aniversariando lá em Pedro Moreira, desejando aí um feliz aniversário. Que essa data repita por muitos e muitos anos. Esse... Alô, meu amigo Carlão Pião, também escuta nós lá. O Carlão Pião tá sempre ouvindo nós. A Bonita também tá mandando abraço pra você, viu, Priscila? É, Bonita tá lá no bar iniciando os trabalhos também. Ela manda avisar pra turma que já tem cachaça boa lá, viu? Tem cachaça boa, tem caldo de costela, caldo mocotó, né? 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E tem hoje feijoada é bom. Daqui a pouco é a turma chega por aí. Cadê o Léo? Chegou aí, meu amigo Léo. Bom dia, Léo. Léo é o Léo do Joca que tá ouvindo nós. Bom dia, Léo do Joca. Hoje é dia da corrida. Um abraço aí pra turma que vai correr aí. Tem que correr também, Bonita. É, tem que correr também. Manda um abraço aí pro Sargento Sidney. Alô, Sidney. Mundinho, Clarice. Bom dia pra vocês também.

0: Tá aí, Zezé, Zezé de Camargo e Luciano. Fala aí, Zezé, deixa eu mandar um abraço aqui pro Nardel. Nardel gosta demais do Zezé, só fala no Zezé. Zezé daqui, Zezé dali. Bom dia, Nardel. Bom dia, João Galão. Bom dia, Metralha. Metralha já fez a caminhadinha, levantou cedo, já tomou café, Metralha. É, vai buscar laranja hoje. Hoje é feirinha aí nas populares aí, viu? Tá mais perto de casa pra buscar laranja e começar mais cedo, né, Metralha? Bom dia. A Nerzita já preparou o café. Nerzita, acorda cedo. Nerzita, bom dia, Nerzita. Acorda as meninas aí, a Nerzita. Iara, Yasmin, Talão, Metralha. Manda um abraço também pra Toca, né? E a Miri. Só turma boa, hein, cidador. Essa pitanguinha aí, eu falo com você. Aparecida, bom dia, Aparecida. Liliane, bom dia, Evaldo. Tudo bem, Evaldo e Luquinha? Vamos ajeitar aqui. 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Alô, Dona Rita. Dona Rita mandou uma mensagem pra nós já. Vamos ver se ela acertou o nome nosso hoje. Fala.
1: Alô, Francisco. Que a Rita Cecília de Jesus. Eu quero uma luz sem Jesus no seu lado. Pra mim, cantor faz aniversário. E eu desejo, mandou fazer aniversário. E eu desejo muito vida de saúde pra mim. E muito obrigado, com Deus,
0: tá?
1: Deus abençoe.
0: Bom dia, Dona Rita. Dona Rita, então, fazendo aniversário. Alô, Dona Rita, bom dia, Dona Rita. Um feliz aniversário aí. Eu pegando aqui em nome aí dos amigos, dos familiares também. Nós desejamos a você, Dona Rita, um feliz aniversário. Que essa data repita por muitos e muitos anos. E assim que tiver uma brechinha, nós vamos ajeitar uma moda boa pra Dona Rita. Ela que tá fazendo a festa hoje. Abração pra ela. E mais uma vez, manda um abraço e batido, e o Nuca. Hoje é aniversário da Claudinha também. Então, um abraço pra ela. Nem te oferecer. Falou, Zé Branco, Sejão, Buiú, abraço pra vocês aí. Mais uma vez, manda um abraço aí pra todos os aniversariantes de hoje. E mandar um abraço aí pra turma também, pra todos os vaqueiros. Alô, turma aí no Pontale. Pessoal lá do Logradouro. Alô, Dona Luísa, bom dia, Dona Luísa. Alô, Matildes. Bom dia, Matildes. Matildes é lá no Belvedere, é isso? Lá pertinho ali pras bandas da casa do João. Do João Borracheiro. Alô, João Borracheiro. Essa aí vai pro Oswald Cantor, pro Zé da Chica, pro Reis do Forró. Alô, Tinha, lá na volta do Brejo. Ela também gosta dessa moda aí. E...

Bom dia, Sargenta, tudo bem? Sargenta Heloísa, dona Fia, bom dia, Rogério do Enes, também estão ouvindo nós, abraço aí pra você aí, tá sempre na escuta, Aristides Brito, Vitória no Espírito Santo, aquele abraço, e mais uma vez, manda um abraço pro Juan e toda a turma aí do Grupo Compra e Venda de Gado, a nossa ouvinte Marlene Paulo, da Farinha, lá na Cachoeirinha, aquele abraço pra vocês aí, viu, turma? E mandar um abraço aqui pra Tita, também o Noki, mandar um abraço pra Claudinha, que está aniversariando hoje também, e daqui a pouquinho mandar um abraço pra Patrícia, a turma lá na Fazenda do Léo. A Anitinha tá mandando um abraço pra Aparecida Pacheco, que está aniversariando hoje, e daqui a pouquinho tem de Paulo e Paulino.

0: Aí, turma, 7h14. Pedro da Tunica, aquele abraço. Pedro Tunica, Tonzinho Torrado. E mandar um abraço também pra turma lá na Fazenda Espelho d'Água. Abraço pra vocês e a turma que tá sempre ouvindo nós. Libera Charreteiro, como é que tá aí? Tudo bom? Lúcio do Cícero, Marcelo e Gabriel. Aristides Brito, Vitória no Espírito Santo. Simval, bom dia Simval, bom dia Maria. Simval é lá no bairro Dona Joaquina. Abraço aí pro Johnny Gala, Julinha. Abraço aí pra toda a família aí do Johnny Gala, tá sempre na escuta. E mandar um abraço aí pro pessoal lá em Silva Campos, o Adalberto, Dona Ermito, Djalma. E mandar um abraço aí pro Willa. O Willa também tá ouvindo nós, né? Willa, bom dia Willa, tudo bom? É nós que manda abraço aí pra turma. Bárbara e Leninha também na escuta. E mandar um abraço aqui pra turma também, pra Nália, costureira, Urucunha Pedreiro, Tia Anunciação, Luiz, Carlinha, Careca, Tiririca, Chacra, Recanto dos Amigos e a turma lá no bar do Guinhos, aquele abraço. O Guinhos já preparando pra corrida, boa sorte pra ele, o moço corre mesmo, viu? E mandar um abraço aí pro Merrinho, lá na fazenda, qual fazenda? São Miguel. Abraço aí pra vocês aí, viu? Música nova do Eduardo Costa, vê se você consegue mandar um nome pra nós, porque aqui a gente não fica sabendo se é nova ou velha, manda tudo ali, mistura tudo, vira uma bagunça danada ali, mistura tudo, então a gente não sabe se é música, se é lançamento ou se, beleza? Qualquer coisa você envia pra nós aí. O Denis Apagão também confere por lá, né? Denis Apagão, aquele abraço. E vamos mandando abraço aí pra turma, porque hoje a Flávia, também o Sandinho, abraçando o filho Miguel Alexandre, aniversariante de hoje.
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0: Bom dia, Dona Olga, bom dia, Chicão, um abraço aí pra Ana, Ana e Edir também estão ouvindo nós, manda um abraço aqui pro Bradam Pam Pam Jovem, um abraço aí pro Jovem, e deixa eu ver também, a menina pediu essa música do Delmiro e Delmon, se a gente não localizar ali, daqui a pouquinho, já localizou, esse menino é esperto, viu? Madalena e Juraci, tá lá ouvindo nós, Lucilene também, aquele abraço. Os ponteiros marcando 7h16, tem abraço também pra Maria Geralda chegou também, e abraço aqui pra quem? A Júlia, bom dia Júlia, nas populares.

0: É nóis, que manda abraço pra turma, porque a turma sintonizou por aí 97,9 Exclusivo FM, curtindo aí o programa Velha Porteira, que vai hoje até as 9, é isso? Hoje até as 9. Vamos mandando abraço pra turma, deixa eu mandar um abraço aqui pra quem deixou o Rogério, já curtiu a música, daqui a pouquinho o menino confere também a mensagem ali da Júlia, lá das Populares, tem uma mensagem também da nossa ouvinte, é a Célia. Bom dia, Célia, fala com nós, Célia.
1: Bom dia, Francisco Alberto. As músicas estão muito bonitas, viu? Delmiro Domon, primeiro padre Alessandro Campos, porque que eu sou sem Jesus. Um abraço aí. Manda um abraço lá pro Zé do Neném, viu? Pro Gilmar, pro Neninho, pro Pedrinho, viu? E quem tá falando é Célia Maria, viu? Aqui da Cruz das Almas.
0: Valeu então, um abraço, Ibracélia, o irmão do Zé Danininha, abraço pra vocês aí. Maria Geralda, bom dia, Maria Geralda, bom dia, Valdemar, ela manda um abraço pra mamãe Marli, Claudilene também, a turma lá no Grotão e Aterrado. Alô, Iria, bom dia, Iria, bom dia, Afonso, Licinho, bom dia, Maria Raimunda, lá na cidade de Felizândia. Alô, Tiãozinho, Tiãozinho tá lá na fazenda puxando o cremoso, desce do carro aí, Renato, vai lá dar uma mão lá. Renato Assunção, aquele abraço, hein, Renato Assunção, e um abraço aqui pro Pedro também, né? Tem o Pedro e o Tiãozinho que ouve nós lá, né? E vamos mandando um abraço aqui pra turma, às vezes, deixa eu ver aqui a Maria Geralda, então vou lá então, hein? Bom dia, dona Fia, mais uma vez um abraço pra Sargento Heloísa, Buriti Cumprido também, escuta nós lá, alô Bolinha! Sou Joaquim, dona Maria, aquele abraço.
2: Que passou?

0: Alô, seu Chiquito, bom dia, seu Chiquito, bom dia, dona Anitta, acorda, meninada, vamos acordar. Cadê a Cristina? Tá sumida, Cristina, tá sumida, Cristina. Vamos ajeitar aqui, mandar um abraço então pro Merrinho. Alô, Merrinho, bom dia, Merrinho, a turma lá na Fazenda São Miguel, tá lá ouvindo nós também. A menina lá do 26 de outubro, é menina, cadê o cachorro, cadê o menino caçador, chegou aí? É, chegou, já tocou? Já tocou? Fala pra nós.
1: Alô, Francisco Alberto, que lá ainda assim tá no 26 de outubro. Eu mandava um abraço pra minha mãe Lenine, meu pai Luciano, pra minha irmã já criar a música, o Menino Caçador. Alô!
0: Beleza, daqui a pouquinho nós vamos ajeitar Lourenço e Lorivan com o Menino Caçador, agora 7 horas e 24 minutos. Júlia, nas populares, Patrícia e Silvânia, um abraço pro Zezé Hillary, um abraço pra filha da... de quem? Da Júlia, lá na cooperativa. A gente falar em cooperativa, mandar um abraço pra Eliana, Eliana é a mamãe da Rafa Oliveira, também tá sempre ouvindo nós. Um abraço pro João Carlos fazendo forquilha, o Jim Pezão, o Dinho, o Zé Pezão, o Zé da Fia, abraço pra vocês aí também, e mando um abraço aí pra ele, meu amigo Pica-Pau. Alô, Pica-Pau, bom dia! É, o Pica-Pau tá aí ouvindo nós. Pica-Pau é o moço lá do pré-moldados.

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0: O meu amigo Joel da oficina, bom dia Joel, um abraço. O Joel da oficina tá sempre ouvindo nós também, o Joel e a mamãe do Joel, né? É a Madalena, não é Joel? É isso. Cadê a turma? Deixa eu mandar um abraço também para o pessoal lá na fazenda Cabeceira Olhos d'Água.
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0: Ela é a menina, a filha do meu grande amigo Geraldo Pica-Pau. Lembra dele? Ô, nego, tô cansado, nego. É,
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0: Abraço para vocês aí, viu? Deixa eu mandar um abraço também para Creuza. Alô, Creuza. Creuza é ali da Rua Pitanguina. Um abraço para você, viu, Creuza? Creuza e todos os familiares, abraço para vocês aí. Vou mandando um abraço em Batuba, lá na região do Cantagalo. Abraço em Buelito e Eva, do Chaveiro Pompiano, que tá de folga hoje. Alô, turma aí do Paredão. Alô, Paulo Lino, cadê o Paulo Lino? Tá sumido, ai.

nóis, gente, 7h30, bom dia, Merrinho, abraço Ibatuba lá na Fazenda São Miguel, e mais uma vez manda abraço pro Denis Apagão, a turma que vai acelerando, alô Zé Corubu e Vanessa também na escuta, Marquinhos Correga já acelerou por aí, bom dia Marquinhos Correga, aquele abraço, e vamos mandando abraço também pra turma lá na Fazenda Mato Grosso, região de Silva Campos, mandar um abraço aqui pra toda a turma, manda um abraço aqui pro Ricardo Tim, lá na Fazenda Mato Grosso, lá na região também tem o Renan que escuta nós, a Branca, abraço e Beloísa, voltando pra cá no

0: 26 de outubro, daqui a pouquinho tem moda bonita pra vocês aí, certinho?
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0: Gente, já 7:36, do oferecimento Lu Sanfona e Letícia, tá aí na compra de gado, quer vender o gado, é só falar com Lu Sanfona, falar com a Letícia, também no 99961-6928, da Letícia é o 99931-2065, eles compram qualquer tipo de gado, certo? 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É nós, mandando abraço pra turma, porque a turma tá ouvindo nós, manda um abraço pra turma da Agropel, alô turma da Agropel, bom dia pra vocês aí, viu? E manda um abraço aí pro pessoal também, lá na fazenda do Fernando, do Norberto, a turma que tá sempre por perto, tá sempre ouvindo nós também. A gente manda um abraço aí pro pessoal lá da Speed Rodas, tá de folga hoje, mas tá ouvindo nós. Alô, Daniel, bom dia, Daniel, um abraço pro Daniel e um abraço também pra Leninha, abraço pra turma aí. Deixa eu mandar um abraço também pro Zé Pedro, o Zé Pedro é o moço que toca viola. Ele é bom mesmo, bom violeiro esse menino, menino bom, viu? 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
11: Obrigado.
0: 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É nós que manda abraço pra turma. Alô, turma aí da cooperativa, abraço pra todos aí da cooperativa, a turma trabalhando, o pessoal aí no posto da cooperativa. O Macarrão tá por aí, um abraço aí pra você, viu, Macarrão? Deixa eu mandar um abraço pro Coei também. Tem um Coei ali pras bandas da Fazenda Peroba também, lá na fazenda do Zé Assunção, não é isso? Abraço aí pra ele e a turma aí na fazenda do Zé Assunção. Topei com ele na estrada no dia desse, o Coei. E ele falou que escuta nós lá também. Falou, Zé! É Coei, falou Coei, fazenda do Zé Assunção, então. Tiãozinho, tá pertinho, né, Tiãozinho? Um abraço pro Tiãozinho, o Pedro, lá na fazenda do Renato Assunção. Manda abraço pra nós aqui na fazenda Olinda do Piauí. O senhor Netinho, dona Isabel, abraço pra vocês aí, sim que der nós vamos ajeitar aqui, deixa eu mandar um abraço aí pro Daniel, Daniel Araújo é o moço lá dos pneus, não é isso? Lá dos pneus, ele vende pneu fiado pra nós lá, é bom de serviço esse menino, viu? Ele vende pneu fiado, cama de ar fiado pra nós lá, é menino bom
12: por aí.
0: E manda um abraço aí pra Liesa, Liesa Escorrega, alô, é Liesa Escorrega, aniversariando hoje, lá no Buriti Comprido, um feliz aniversário pra você, que essa data repita por muitos e muitos anos. Heloísa, lá no 26 de outubro, tem Heloísa no 26 de outubro, um abraço pra você, ajeitando a galinha caipira pro almoço. Alô, Creuza, nós estamos tentando ajeitar ali o Henrique e Juliano pra você, viu? Assim que der, nós vamos jogar ela pra rio aí. Dona Fia, Sargento Heloísa, alô, Zimboiadeiro, Zimboiadeiro, nós tava lá dançando na feirinha, bom, dança bom pra danar, hein, rapaz, você tá doida. Tá dançando firme mesmo, pai, você tá bom mesmo, aí. Sim, Boiadeiro e Maria das Graças.
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0: É nóis, mandando abraço pro pessoal também, a Ana Paula. Ana Paula, ela mora lá na Fazenda Floresta e nós vamos tocar o Renan e Raí pra ela e os familiares dela que tá sempre na escuta também. Deixa eu ver do lado de cá como é que tá. O trem chega de cá, chega de lá. O Zé Pereira, Dona Silvia, bom dia pra vocês aí. E Lúcio do Cícero, tá de boa aí, Lúcio? Hoje tá de folga. Um abraço pro Lúcio do Cícero. E mais uma vez, manda um abraço pro Tiãozinho lá da... É, o Tiãozinho é o eletricista, é o moço que mexe com força elétrica. Valadares, aquele abraço. 20 minutos, faltando pras 8. A dupla que canta apaixonado, Renan e Raí. É o Jogo Aberto. Alô, Maria José, lá na cidade de Martim.

7h48, tá aí o programa Velha Porteira, tocando Amado Batista, o cantor mais amado do Brasil, é ele, Amado Batista, saudade, tá doendo. Renan Raí, Larissa e Larissa, jogo aberto. Reis do Forró, preparando pra pescaria, Reis. Eu achei esse forrozinho aqui do Vavá Silva, o cowboy forrozeiro, ó.

0: demais. Seu, manda um abraço pro Carlinho. Carlinho da Bela, tá lá na fazenda, tirando leite, ouvindo nós. Abraço pra vocês aí. Mais uma vez, manda um abraço aí pra toda a turma aí na fazenda Olinda do Piau, dona Isabel, seu netinho, aquele abraço. Luciano também tá ouvindo nós, então um abraço. Alô, Terezinha, tudo bem por aí, Terezinha? Alô, Margoso, dona Maria Costureira também escuta nós. Manda abraço pra Margarida. Margarida é volta do Brecht e do Miguel também, ó.
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0: Ah, alô, Bárbara, bom dia, Bárbara. E mais uma vez, manda abraço pra Anitinha lá na sua, na Senhora Aparecida, né? Na Senhora Aparecida. Ela mandando abraço pra Aparecida Pacheco, que está aniversariando hoje. A Patrícia já tá ajeitando. Como é que tá aí, Patrícia? É nóis, que manda abraço aí pra ele, meu amigo Juliano, Juliano do Zé Tuquinha, a Dona Preta, abraço você aí, falou Juliano! A Dona Preta tá aí ouvindo nós, já ajeitou o café já, Dona Preta? Deixa eu mandar um abraço pro Gordo Balaeiro, e mandar um abraço também pro Gordo Balaeiro, mandar um abraço aqui pro... O Beto Balaeira, essa noite era meia-noite, já era meia-noite, quase umas 11 da noite. Eu topei com o Beto ali na volta do brejo, o duro foi tirar a bicicleta de riba dele. Rapaz do céu, não deu trabalho pra tirar a bicicleta, viu? Ele arrumou uma bagunça com a garrafa, que é as garrafas de porta-água, garrafa d'água. Ele faz garrafa d'água, né? Garrafa, ele arrumou uma bagunça que eu tenho amarrado, mas que eu custei tirar de bar da bicicleta. Você dá doido. Alô, Zé Zico, bom dia, Cecília, fala com nós. Ei, bom dia, turma.

0: Gente, 7:53. Bom dia, turma, turma que escuta nós. Alô, Nivaldo Chimango, bom dia, Nivaldo Chimango. A família dele tá lá ouvindo nós também. Augusto Charreteiro, bom dia, Augusto Charreteiro. Um abraço pra vocês. Manda um abraço também pra Tiana. Alô, Tiana, lá na Pitangui, lá embaixo. A Tiana também escuta nós. E mais uma vez, manda um abraço pro Metralha. Tem o Metralha, o Cegonha, turma boa, hein? Nezita, Yara, Yasmin, Talão, Metralha. O Metralha tá de boa, né, Metralha? Bom demais. Manda um abraço pra Amir. Tem a Amir e a Toca também, né? E turma boa, hein, seu senador?
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0: Alô, Ana, bom dia, Ana. Bom dia, Edir. A turma é na Pitangui. Abraço pra vocês lá, viu?
1: Obrigado,
0: manda um abraço aqui pro papai e mamãe, né? Papai e mamãe, pai e mãe, Renato Campos, é o Renato Cantor, um abraço pra ele também, é o... Lá é Fazenda Floresta também, né? Fazenda Floresta, mas que é Fazenda Floresta, lá tá aqui. Um abraço pra vocês aí.
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0: Antônio Carlos, alô Antônio Carlos, também gosta dessa moda, e essa moda é boa demais.
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0: Alô, Carlão do Mordoce, bom dia, Carlão do Mordoce, já tirou o leite aí, como é que tá aí, tá tirada do leite aí, o Edinho Sanfona, tá tirando leite, tá ouvindo nós aí, o Lu Sanfona manda avisar pra vocês ajeitar o leite pra ele, levar lá, pra não pôr muito açúcar não, mas pode pôr, ele falou, ó, escuta a mensagem que ele mandou pra vocês aí, eu não faio que eu não levo o leite pra ele lá, viu, Edinho, ó.
2: Manda o Edinho, o Silvio mandou o leite aqui, com açúcar pra nós, e o Carlão.
0: É, tá vendo? Leva o leite pra ele lá. Ele, tá precisando... ele falou que o leite tá com saudade de tomar o leitinho já. Gente, às 8 horas teremos ali a oração da manhã com o padre Reginaldo Manzotti. Deixa eu mandar um abraço aí pra nossa ouvinte Maria, Maria Darina. Bom dia, Maria Darina. E manda um abraço pro Cidinho também que escuta nós. As margens da represa lá no Rio Tiro de Baixo.
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0: Célio, André e Andresa, sou Luiz e Dona Maria, alô Nemanga, abraço pra vocês também.
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0: Ô, oh, moda boa, senador.
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0: É nóis, daqui a pouquinho tem moda pra você, viu, Cleusa Lemos.

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1: 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Bom dia, queridos filhos e filhas. Espero que o seu dia seja maravilhoso e que você possa se programar para ir à celebração, se alimentar de Jesus na Eucaristia e na Palavra. Vamos rezar hoje, durante toda a semana, pedindo a libertação do alcoolismo. Vamos juntos? Em nome do Pai, do Filho e do Espírito Santo. Amém. Misericordioso Jesus, que tiveste compaixão de todos aqueles que eram apresentados e colocados para serem curados e libertados de espíritos impuros. Nesta manhã, eu me coloco em oração e clamo a vossa misericórdia. Restaurai a vida daqueles que estão aprisionados pelo vício do alcoolismo. Diga o nome. Nosso Senhor Jesus Cristo, que vieste para libertar os cativos, libertai estas pessoas, cujos nomes lembramos, que se encontram no vício, sejam eles quais forem, mas de modo especial, o do alcoolismo. Senhor, Deus de misericórdia, tire os traumas, os registros negativos, onde essa doença entrou na vida da pessoa, quer seja por herança genética, quer tenha sido por má formação. Ó Jesus, amado Jesus, pedimos para que entre na história destas pessoas, desde o momento da concepção até hoje. O teu poder é imenso. Regenere, liberte, santifica-os no teu amor. Senhor, rezamos também pelos familiares que tanto padecem, que tenham discernimento, que tenham paciência e que saibam lidar com este problema. Senhor, dai-lhes o Espírito Santo de tal forma que tais pessoas e familiares se sintam motivados e fortalecidos, sempre com a certeza de que são capazes de vencer o vício do álcool. Senhor, que sejam regenerados nos seus fracassos e que a vossa graça os fortaleça na vontade. Não permita, Senhor, que estes teus filhos e filhas sejam derrotados e humilhados pelo vício do álcool, mas que sejam recolocados na vida. Pedimos, Senhor, a libertação dos traumas dos familiares por uma história marcada de profunda dor. Pai nosso, que estais no céu, santificado seja o vosso nome. Venha a nós o vosso reino, seja feita a vossa vontade, assim na terra como no céu. O pão nosso de cada dia nos dai hoje. Perdoai-nos as nossas ofensas, assim como nós perdoamos a quem nos tem ofendido. E não nos deixeis cair em tentação, mas livrai-nos do mal. Amém. O Senhor esteja convosco. Ele está no meio de nós. Que a bênção de Deus fortaleça as famílias e as pessoas na libertação dos vícios. abençoai a água que será tomada e as fotos de família. Em nome do Pai, do Filho e do Espírito Santo. Amém. Jesus, libertai do alcoolismo. Um bom dia a todos.

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0: É nóis de novo, gente. 8 horas, 10 minutos. Deixa eu mandar um abraço pra turma lá no Parque de Exposições de Pompeu.
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0: Alô, Rubens, tudo bem por aí? Abraço pra vocês, hein? Falou, Rubens, tá aí o leiteiro dando entrega do leite. Marquinhos Correga mandou pra nós um vídeo, uma foto. O moço tá acelerando mesmo, hein, Marquinhos? Você tá doido, hein? Tá levantando poeira mesmo, rapaz, uai.
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0: Manda um abraço aí pro moço lá do churrasquinho, quem que é? O Paraíba? Bom dia, Paraíba. Abraço pro Paraíba.
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0: Ô, gente, a Camila me ligou aqui, a Camila lá do Vilso dos Doces. Alô, Selma, bom dia. A Camila me ligou aqui, mandou uma mensagem pedindo pra desmentir. Ela falou que eu tava falando mentira, que hoje não vai trabalhar não, viu? Hoje não tem caldo de cana lá do Supersor não, vai ficar pra amanhã. É, hoje eles vão descansar. Então um abraço pra Camila, a Selma e o Vilso. Alô, Vilso, tá cochilando demais, Vilso, em cima do equipamento, Vilso. É, então hoje eles vão forgar hoje não vai ter o caldo de cana não, vai ficar devendo pra vocês, viu? Mas amanhã começa firme de novo, né, Vilso? Certinho? Abraço pra vocês lá. 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
0: 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E aí, Reis? Já pegou a estrada? Já? Você não respondeu na mensagem? E, Reis, vai pescar onde? Vai pescar que nada, Reis.
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0: Vamos ajeitar aqui, o Lu Sanfona falou comigo, Lu Sanfona, Letícia, ele manda avisar que amanhã a Letícia vai estar no jeito, cedo vai estar aí, vocês podem agendar para amanhã, viu, porque hoje não vai dar para pegar o gado hoje não, mas para amanhã pode agendar, mas pode estar mandando mensagem, a Letícia vai respondendo a vocês aí, o telefone da Letícia é o 99931-2065, pode mandar no telefone do Lu Sanfona também, que é o 99961-6928. Abração pro Lu, tá ouvindo nós, tá lá em Sete Lagoas, mas tá curtindo lá, né? Tá esperando levar o leite, vai levar o leite pra você aí, viu?
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0: Alô, Marcinho, cadê você, Marcinho? Marcinho da Rogilda, bom dia, Marcinho, bom dia, Rogilda, bom dia, Ronaldo, abraço aí pra turma que escuta nós aí, né? 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
0: Manda um abraço pra Nayara, né? Alô, Nayara, bom dia, Nayara. Nayara também lá do Quibocada, lá da Vó do Brejo. Um abraço pra ela também. E manda um abraço aí pro... Deixa eu ver aqui, rapaz. Tem o Edmilson, né? Meu amigo Edmilson, gente boa. Tem o Edmilson e tem o Edivaldo, os capeleiros também. A turma que tá aí transportando e ouvindo nós.
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0: falando em transportar, deixa eu mandar um abraço pra todos aí do transporte, é, a turma aí do transporte Beiçudo, aos charreteiros e os charreteiros, é, ó, libera charreteiro, já ajeitou aqui, fala em, mandar um abraço pro Tatal também, o Tatal da DT Tipel, e mandar um abraço aí pra turma dessa cavalgada. Domingo teve a cavalgada em Pompeu Velho, grande movimentação, menino do céu, que festa boa lá no Pompeu Velho, viu? O Tamarim, abraço pro Tamarim e o irmão do Tamarim, que é o... Como é que chama o irmão do Tamarim? Você esqueceu o nome dele? É? Tumezinho. O Tumezinho que era o festeiro lá, você viu? O menino bom de serviço que é Tumezinho, viu? É menino, não? É menino, não? Não é não? Ele já é um baibá, já? Falou, Tomezinho. Tomezinho, a esposa dele lá nas populares, tá lá ouvindo nós também. A festa foi boa mesmo, viu?
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0: 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O Jim lá da Selaria JD falou comigo que tá tomando na faixa de um super litro. Não, só por mês não, por dia não, dá doido? Não, ainda também não.
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0: Ele é firme, ele é forte, mas não é assim não, né, Dinho? Abraço pro Dinho aí, o Zé Carlos, da Belinha, Davi, manda um abraço pra Queca também, que escuta nós, a Queca e o Lagoa e toda a turma lá na fazenda do Zé Serra. Hoje não vamos trabalhar então, que a turma tá preocupada, não vai tocar música não, vai só falar. Alô, Geraldo Horácio, bom dia, Geraldo Horácio, abraço pra vocês aí, viu? Um abraço pro Edilberto também. 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
0: tuas. Olá, né, Camila? Camila, viu, Cicelma? Bom dia pra vocês e um bom descanso pra vocês, viu? Deixa eu mandar um abraço. A Glaucia tá mandando um abraço aí pra Marli, aniversariando hoje lá no Pedro Moreira. Um abração pra você, Marli. Feliz aniversário. Que essa data repita por muitos e muitos anos. E a turma que vai ouvir nós. Manda um abraço também pro Tim, né? Alô, Tim, tudo bem? Tim e Marli no Pedro Moreira. Aquele abraço.
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0: Alô, Ventinho, Ventinho também, o Ventino. Alô, Ventino, Ventino, Ani também tá sempre ouvindo nós lá, porque as bandas lá, né? Alô, Totonho lá do Cito do Urucum, um abraço pra ele também. Manda um abraço aí pro Gilson, Gilson e a esposa, Maria Marlúcia, né? Não dá pra abrir o áudio agora, não. Mas um abraço pra vocês também, certinho?
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0: Bom dia, Cleusa.

0: Soares, um abração pra você, Carlos Garcia, a turma aí na Fazenda Passagem, aquele abraço. Marcinho Bexiga, bom dia, Marcinho Bexiga, a turma lá no Bar do Guinhos também, tá lá com o radinho ligado.
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0: E aí, Renato, como é que tá aí, Renato? Renatinho, alô, Paula, bom dia, bom dia, bom dia. Alô, Chiquito da Mara, bom dia, sou Chiquito. Carlão do Mordoce, o estribado Edinho Sanfona tá ouvindo nós, né? Deixa eu mandar um abraço aí pro Carlos Garcia. Carlos Garcia, se lembra dessa voz aí, Carlos? Olha pra você ver.

0: polícia está em pé, a polícia está trabalhando bem. Nós não podemos reclamar da polícia, não podemos reclamar da segurança, não. Porque, logicamente, que é impossível ter um policial para acompanhar cada civil. Isso não tem como, em lugar nenhum do mundo. Agora, de um modo geral, a polícia trabalha bem, porque quando a gente vem para a rádio, eu testemunho isso, e o Ronaldo também, a Gatona também, José Amaro também, a Maurício também, sempre cruzamos com viatura da Polícia Militar e da Polícia Civil, mais da militar, porque tem mais viatura, mais homens, mas as duas polícias estão trabalhando bem, a militar e a civil também. Parabéns e obrigado pela segurança, minha gente, tá? Gente de São Paulo, agora são 5 e 18. Hora de mexer no corpo, fazer como não.
1: É, Lorde, ele tá atrasado demais, aí. Olha a hora, gente, 8h28, hein?
0: Tira a coberta de cima, se a pessoa ficar deitada, acaba dormindo de novo. E se dormir de novo, vai água em cima. Ah, vai. Não tenha dúvida. Porque a dona de casa levanta cedinho. Prepara chá, ferve o leite, o café está prontinho, lanche já está esfriando e marido roncando. Ele acha que está com o burro na sombra. E não está. E não está na sombra. Joga água nele. Joga mais água. Aí. Vai, xará, levanta, rapaz. Vamos levantando. Vamos se mexendo. Agora.
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4: É nóis de novo, eu sou esse tal de Francisco Alberto informando para você a hora certinha, 8:34, mandando abraço pro Renatinho, Renato Boiadeira, turma lá na fazenda, lá no fundinho, rapaz, ó. Aí as margens do Rio Pará, um bom dia para vocês. Fala em Rio Pará, mandou um abraço também pro Joãozão, que escuta nós também. Alô, Joãozão, alô, Francisco, um abraço aí pra vocês também, sim, viu?
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4: Joãozão e todos os familiares, né? Não foi no domingo passado? Foi no domingo, não, domingo passado foi na casa do Zé Zico, né? Na casa do Zé Zico, é, rapaz. Cecília e Zé Zico patrocinaram aí o almoço pra turma.
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4: Ê, turma, mano, vou comer, hein? O Joãozão foi no domingo atrasado, então, domingo atrasado foi na casa do Joãozão. Ê, trem bom também,
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4: 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Alô, Baiano do Buço, bom dia!
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4: Aí, um abraço aí pro Túlio Padeiro, que tá sempre ouvindo nós. Mandar um abraço aí pro Osvaldo. Osvaldo e a Lena, tá de folga hoje, Osvaldo? Como é que tá aí? Tá pra fazenda, um abraço aí pra vocês, então, hein? gente, o Lu Sanfona manda avisar que tá aí, viu? Quer vender o gado, quer vender, quer fazer uma catira, é só falar com o Lu Sanfona no 99961-6928 ou com a Letícia. Pode falar com a Letícia aí no 99931-2065. Alô, Marcinho, cadê o Marcinho? Hoje subiu o Marcinho, a Rosilda, hoje não apareceram, não. Um abraço pro Ronaldo. Ronaldo tá doidinho pra tomar uma. Vamos abrir as... Ah, tá funcionando já? Funcionando já, ué. Falou, então, um abraço pra vocês aí. 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
4: É, tá igualzinho aquele menino, como diz o Miguel, bebeu ontem, bebeu hoje, e talvez vai beber amanhã também, né?
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4: É nóis, resolvendo os problemas de cá também, mandando abraço e baturma, baixou o fundo musical. Alô, Berenice, bom dia, Berenice.
6: Oi, Francisco Alberto, bom dia. Tudo bem? Que é Berenice que tá aqui em Buriti Cumprido. Queria pedir você uma música aí pro nosso amigo aqui, Lulu, pescador, fazendo aniversário hoje. Se você puder, você passa aquela B pro caralho pra nós. E oferecendo pra ele. Hoje é o aniversário dele. Ele tá indo na cidade, hoje curtindo, tomando um, de boa, com os filhos. Mas ele mora aqui. Um abração, obrigado, viu?
4: Beleza, nós que mandamos abraços também. Agradecemos aí pelo carinho da sintonia, certinho? É nóis, ajeitando por aqui, mandando abraço aí pra turma. Alô, Marcinho Bexiga, alô, turma, lá no Bar do Guinho, está lá tomando uma geladinha. Hoje tem feijão preto aí, como é que é? Hoje tem feijoada aí, bonita. É nóis, mandando abraço aí pra turma que escuta nós também, cadê o pessoal? Alô, Zé Maria, bom dia, Zé Maria lá do Pompeu Velho, abraço pra ele.
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4: Turma boa aí no Pompeu Velho, a turma lá na Fazenda Marruaz, aquele abraço. A Meia também tá ouvindo nós, nós vamos ajeitar uma moda boa pra Meia aqui, manda um abraço aí pra Meia, antes da Meia manda um abraço aqui pro Branco Serra que vai chegando também. E vamos ajeitar uma moda boa aí, não tem o engenho, nós não achamos o engenho não, ô Meia, mas nós vamos tocar uma moda boa demais pra Meia, Dona G. E vai pra mais luz. Aí, Dona G, que moda mais boa dos Ilizalo. E esse canta bom, viu?

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1: Aí não, aí essa moda é boa mesmo, você viu? Isso é o Zilizalo, a música é o Visão do Pensamento, aí você volta lá atrás, 8 horas 43 minutos, essa moda é boa mesmo. E deixa eu mandar abraço pro Wander que tá ouvindo nós. Alô, Wander, aquele abraço. E a Anitinha tá mandando abraço aí pra Aparecida Pacheco, aniversariando hoje lá na região do Trevo, ali na rua Nossa Senhora Aparecida. Um abraço aí pra você, Aparecida, tá a Patrícia, tá o Baiano, tá Alisson Kaique, o Renatinha, o Livre, tá toda a turma aí mandando abraço aí pra Aparecida, desejando aí um feliz aniversário, que essa data repita por muitos e muitos anos. Tem abraços também pro Luiz, né? Luiz Ibanildes, abraço pra vocês também. Assim que der, o menino vai ler a mensagem aí pra nós e traduzir pra nós, e nós mandar abraço também. Porque o Branco Serra também, ele tá mandando abraço e baturma lá na Fazenda Marroaz, Fazenda da Tia Morena, Morro do Chapéu. Ele manda um abraço pra todos lá no Pompeu Velho, o Valdir na Várzea das Flores, e manda um abraço também pro Lirinho e o Djalma. Daqui a pouquinho tem moda boa pra vocês também, certinho? Tá aí, então, mandando abraço aqui pra turma que escuta nós. Alô, Luciana, Luciana, tem a Luciana da Regina, e um abraço também pra Luciana lá da Pitangui, é a Luciana dos Bolos. Dona Fia, tudo bem, Dona Fia? Sargento Heloísa, aquele abraço. A Nitinha ligou, pediu e ofereceu. Essa vai pra Aparecida Pacheco.

0: Gente, essa moda é do Neinando, meu desespero. Os ponteiros marcando 8 horas 51 minutos. Alô, tio Will, alô, turma lá em Silva Campos. Bom dia pra vocês aí. Falar em Silva Campos, deixa eu mandar um abraço pro Demar. Alô, Demar, bom dia, Demar, bom dia, Maia. E um abraço pro Euclides, que tá ouvindo nós. 8:09. Ah, meu amigo Serginho, locutor, a festa maravilhosa, caminhando pro final, Serginho!
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0: É nós que manda abraço pra Dona Rita. Alô, Dona Rita, tudo bem por aí? A Dona Rita aniversariando hoje, mais uma vez, manda um abraço aí pra ela, Dona Rita. Ela vai recebendo os abraços de amigos, familiares, tá lá o Zé Osmar e toda a turma mandando abraço pra Dona Rita, desejando a ela um feliz aniversário. Eu mando um abraço também pra meu amigo Zé Osmar e Dona Sinha. Ê, moda boa! A sintonia continua com nós, ele, meu grande amigo, Pica-Pau. Pica-Pau é carreteiro, almoço lá do Pré-Moldados, um abraço pra ele. Alô, Meia, bom dia, Meia, um abraço pra Meia, Dona Gema, Lúcia, um abraço pra Luciana, que escuta nós lá. É, a Dona G tem bom gosto musical e tem umas modas antigas, umas modas boas demais.
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0: Alô, Carlinhos, Gabriela, João Miguel, Carlos Eduardo, Maria Eduarda, lá na Fazenda Rio Vendo, aquele abraço.
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0: Já prepara no trio Parada Dura, vai um abraço pro Gordo, Gordo Balaeira, esposa, a Cília, e a mamãe dele, escuta nós na cabaceira. A dona Romilda e o Beto. O Beto tava encapotado lá na volta do brejo. Ei, Beto! O Beto falou que a mamãe dele tá lá pra Divinópolis, então. Alô, Luiz, Ivanildes, a turma ouvindo nós. Alô, turma aí na Fazenda CRP. Aquele abraço.
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0: Meu amigo Nerso, Nerso, ouvi nós, é o Nerso das casas, como é que é lá? Nerso Zé Dudu, que tá ouvindo nós, a Brasil, cadê as casas? Tá fabricando as casas aí, Nerso, como é que tá? Fala pra nós aí, Nerso. Visita pra nós aí, que nós já vamos caminhando pro final. Alô, Aparecida, lá no Belo Horizonte, um abraço pra ela. 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Chegando o trio Parada Dura, vem com o avião das nove.

Ô, gente, tá bonito, Guinho, Simão, Daniane, mandando abraço pra Aparecida Pacheco, a mamãe do Renatinho, a vovó do Thalisson Kaique, aniversariando hoje. Tem abraços também da Patrícia, né? Patrícia, Baiano, Thalisson Kaique, o Francisco Alberto também, tá mandando abraço pra ela, é, ó. É que é presente, presente vai depois, né? Nos braços de eu sou Chiquito, Dona Anitta, Cristina, Priscila, é, Priscila, Emanuela e Luiz Gustavo, abraço pra vocês lá também. E mandou um abraço pra Adriana, Robinho, Lucas, Bruno e a Isadora, tem mais lá agora também. Né? É nóis, encerrando os trabalhos nessa manhã de domingo 20 de setembro, é isso? 20 de setembro, ano 2026. Foi muito bom estar com vocês. Amanhã tem Francisco Alberto. Se tudo der certinho, estaremos de volta amanhã às 4 horas da tarde. Já mandando abraço aqui pro Estribado, Carlão do Mordoço, Edinho Sanfona. Alô, Magela Afonso. Bom dia, Magela Afonso. Bom dia, Dona Marcinha. A turma que escuta nós. A turma na Fazenda Floresta. Alô, Totonho, lá do sítio do Urucum. Mais uma vez, um abraço pro Luiz do Chiquito também, tá lá ouvindo. Ai, Luiz tá por aí, né, Luiz? Gente, eu gostaria de mandar um forte abraço aqui pro Lúcio Sanfona. Lúcio Sanfona tá ouvindo nós, tá lá na cidade de Sete Lagoas. Abração pra você, viu, Lúcio? Bati um papo com ele mais cedo, tá tudo certinho. Abraço pro Lúcio Sanfona e um abraço também pra Letícia. Olá então, gente, 4 minutos faltando para as 9. Um forte abraço aí para você, Lúcio Sanfona, torcida que é grande, todo mundo torcendo para ele e na certeza que vai dar tudo certo. Amanhã tem Francisco Alberto com Parada Sertaneja às 4 da tarde, melhor assim, né? Tá amanhã então.

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11: Horas e 8 minutos.
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0: Caríssimos, a liturgia nos convida a contemplar a bondade generosa de Deus, que chama a todos para a sua vinha a qualquer hora do dia. A lógica do reino não é a do merecimento humano, mas a do amor e da graça abundante. Alegres, iniciemos nossa celebração cantando.
1: Vamos lá, povo de Deus, nas palmas.
2: Senhor, eu quero obedecer
1: a tua voz.

todos que estão no santuário de Nossa Senhora de Guadalupe, Jesus da Santa Enxaga, aqueles que sempre estão conosco. Quem nos visita, levante a mão. Bem-vindos, uma calorosa salva de palmas. E já pensando na festa da Santa Enxagas, que começa amanhã, segunda-feira, vamos juntos.

0: Pai, do Filho e do Espírito Santo.
1: Amém.
0: Que a graça e a paz de Deus nosso Pai, que a graça de Jesus Cristo com o Espírito Santo esteja com todos vocês.
2: Bendito seja Deus que nos reuniu no amor de Cristo.
0: A liturgia de hoje nos apresenta um Deus profundamente misericordioso para com todos. Um Deus que faz chover pelo justo, pelos injustos. E quer que o quanto mais cedo possível o descobramos no amor. Essa é a grande mensagem que nós a vida toda possamos viver em Cristo. Pelas vezes em que não experimentamos esse estar na vinha com o Senhor, seguir a nossa vida em Cristo, confessemos os nossos pecados.
2: Confesso a Deus Todo-Poderoso e a vós, irmãos e irmãs, que pequei muitas vezes por pensamentos e palavras, atos e omissões, por minha culpa, tão grande culpa, e peço à Virgem Maria, aos anjos e santos, e a vós, irmãos e irmãs, que rogueis por mim a Deus, nosso Senhor.
0: Deus, cheio de misericórdia e compaixão, perdoe os nossos pecados e nos conduz à vida eterna.
1: Amém.
0: Senhor, tem de piedade de nós.
2: Senhor, tem de piedade de nós.
0: Cristo, tem de piedade de nós.
2: Cristo, tem de piedade de nós.
0: Senhor, tem de piedade de nós.
2: Senhor, tem de piedade de nós.
0: E neste mês da Bíblia, mês das Santas Chagas, às vésperas da festa das Santas Chagas, glorifiquemos a Deus cantando alegremente o hino de louvor.

0: saiba que você tem um lugar no coração da obra evangelizar é preciso. E nós queremos as suas intenções. Você pode direcionar a câmera do seu celular para o QR Code que está aparecendo na tela. Você pode ligar 0800 410 6060 ou pelo WhatsApp 41 3221 6060, inclusive mandando as intenções para a festa das Santas Chagas de segunda a domingo. Louva a Deus nosso Senhor, porque se vamos conseguir transmitir tudo isso é graças aos associados. Cito estes para lembrar todos: Edilane Maria Rocha de Abreu, Jaguaribe, Ceará, Vera Lúcia, Amâncio de Souza, Cascavel, Paraná, Letícia Alves de Varginha, Minas Gerais. Ó Deus, que resumistes toda a sagrada lei no amor a vós e ao próximo, concedei que, observando os vossos mandamentos, mereçamos chegar à vida eterna. Por nosso Senhor Jesus Cristo, vosso Filho, que é Deus, e convosco vive e reina na unidade do Espírito Santo por todos os séculos dos séculos.
1: Amém. Liturgia da Palavra. A palavra nos convida a confiar nos caminhos do Senhor, sempre marcados pela justiça e misericórdia. Ouçamos.
2: Leitura do livro do profeta Isaías. Buscai o Senhor enquanto pode ser achado. Invocai-o enquanto ele está perto. Abandone o ímpio seu caminho e o homem injusto suas maquinações. Volte para o Senhor que terá piedade dele. Volte para o nosso Deus que é generoso no perdão. Meus pensamentos não são como os vossos pensamentos, e vossos caminhos não são como os meus caminhos, diz o Senhor. Estão meus caminhos tão acima dos vossos caminhos, e meus pensamentos acima dos vossos pensamentos, quanto está o céu acima da terra. Palavra do Senhor.
0: Graças a Deus.
1: O responsório de hoje é o Salmo 144 e sua antífona é: o Senhor está perto da pessoa que o invoca. Todos.
0: O Senhor está perto da pessoa que o invoca.
1: Salmodiemos.

0: Leitura da carta de São Paulo aos Filipenses. Irmãos, Cristo vai ser glorificado no meu corpo, seja pela minha vida, seja pela minha morte. Pois para mim, o viver é Cristo e o morrer é lucro. Entretanto, se o viver na carne significa que meu trabalho será frutuoso, neste caso, não sei o que escolher. Sinto-me atraído para os dois lados. Tenho o desejo de partir para estar com Cristo, o que para mim seria de longe o melhor. Mas para vós é mais necessário que eu continue minha vida neste mundo. Só uma coisa importa: vivei à altura do Evangelho de Cristo. Palavra do Senhor.
1: Graças a Deus. Aclamemos o Santo Evangelho cantando.

0: Senhor esteja convosco.
1: Ele está no meio de nós.
0: Proclamação do Evangelho de Jesus Cristo, segundo Mateus.
1: Glória a vós, Senhor.
0: Naquele tempo, Jesus contou esta parábola a seus discípulos. O reino dos céus é como a história do patrão que saiu de madrugada para contratar trabalhadores para a sua vinha. Combinou com os trabalhadores uma moeda de prata por dia e os mandou para a vinha. Às 9 horas da manhã, o patrão saiu de novo, viu outros que estavam na praça desocupados e lhes disse: "Ide também vós para a minha vinha, e eu vos pagarei o que for justo." E eles foram. O patrão saiu de novo ao meio-dia, e às 3 horas da tarde fez a mesma coisa, saindo outra vez pelas 5 horas da tarde. Encontrou outros que estavam na praça e lhes disse: "Por que estáis aí o dia inteiro desocupados?" Eles responderam: "Porque ninguém nos contratou." O patrão lhes disse: "Ide vós também para minha vinha." Quando chegou a tarde, o patrão disse ao administrador: "Chama os trabalhadores e paga-lhes a diária a todos, começando pelos últimos até os primeiros." Vieram os que tinham sido contratados e cada um recebeu uma moeda de prata. Em seguida, vieram os que foram contratados primeiro e receberam que iam receber mais. Porém, cada um deles também recebeu uma moeda de prata. Ao receberem o pagamento, começaram a resmungar contra o patrão: "Esses últimos trabalharam uma hora só, e tu os igualastes a nós, que suportamos o cansaço e o calor do dia inteiro." Então o patrão disse a um deles: "Amigo, eu não fui injusto contigo. Não combinamos uma moeda de prata? Toma o que é teu e volta para casa. Eu quero dar a este que foi contratado por último, mesmo que dei a ti por acaso. Não tenho direito de fazer o que quero com aquilo que me pertence? Ou estás com inveja, porque estou sendo bom? Assim, os últimos serão os primeiros e os primeiros serão os últimos." Palavra da salvação.
1: Glória a vós, Senhor.
0: Que a palavra de Deus perdoe os nossos pecados.
1: Amém.
0: Venha derramar o teu sangue redentor, Jesus.

quero começar dizendo que eu estou numa grande expectativa para a festa das Santas Chagas. Quem está nessa expectativa? Faz barulho, gente. Se fosse um jogo de futebol, tudo bem. Se fosse o Palmeiras, eu tá até... Mas tá bom. Querido povo de Deus, por favor, os críticos de plantão, eu não vou deixar de falar do Evangelho. Mas o que eu quero dizer é que começamos a festa das Santas Chagas nesta segunda. E eu sei que no final da missa ninguém presta atenção. É um tal que Deus alcance no estacionamento. Por isso, eu gostaria de convidar todo mundo, primeiro, privilegiado.

0: Horário político dá uma hora, então a missa sempre às 11h30. Então, segunda-feira, 11h30, missa de abertura. À noite, noite de louvor com o padre Rodrigo e Tony Allison. Terça-feira, missa às 11h30 das Santas Chagas. À noite, eu farei o encontro das capelinhas presencial, todos os mensageiros e também pela televisão. Quarta-feira, 11h30. Gente, aí sim, dia de São Pio de Pietrelcina. Essa igreja tem que estar lotada. Nós vamos inclusive entrar com a imagem facsímile do corpo de São Pio de Pietrelcina. Às 3h30 da tarde, vocês não vão embora, já fico por Rede Vida Evangeliza comigo, com plateia e com a Taeme. Depois, às 19h, tem show com o padre Ezequiel Dalpozo. Quinta-feira, início do trido, às 11h30. Depois, eu celebro horário alternativo, 4h da tarde, 5h30 da tarde, quinta-feira que vem. À noite tem o Cerco de Jericó. Sexta-feira, segundo dia do trido de Jesus das Santas Chagas, às 11h30, às 19h30, por favor, não deixe os bancos vazios, eu vou fazer um show aqui de Nossa Senhora de Jesus das Santas Chagas. Sábado, atenção no sábado, gente, eu falei que é dia de festa. Tem missa às 11h30, à noite, todo mundo com a sua velinha. Se chover, padre, ninguém é de açúcar, não derrete. Nós venha com a sua capa, vem com seu guarda-chuva, aquela procissão linda, mas não é só lindo, gente, é onde a gente passa ensinando a via sacra, e aquilo toca, graças, bênçãos, milagres e prodígios. Um ano você vem para agradecer, outro ano você vem para pedir, outro ano para agradecer. Domingo, aí temos que fechar com as chagas gloriosas, missa na televisão às 8, às 9, às 11 e às 18, com a coração da imagem de Jesus das Santas Chagas. Filhos queridos, então quem vem para a festa das Santas Chagas?
1: Eu!
0: Opa! E eu gostaria de chamar a atenção, antes de entrar no texto, que bem simbolicamente, cada um vai trazer a sua intenção. Claro que tem uma intenção, a minha particular, Deus sabe que tenho as minhas, enquanto pessoa, o Reginaldo, com suas limitações, suas enfermidades, mas eu queria que todo mundo colocasse uma intenção. Não sei se nós temos lente suficiente. Discretamente do lado do Antúlio, que chama-se assim, tem dois vasinhos simples. Mas eu queria que vocês colocassem intenção à terra prometida. É simbólico isso aqui. O senhor Henrique Munhoz da Rocha foi lá, pegou dois pinhões na última queda e plantou nesse vasinho. E nós estamos, gente, na hora derradeira de uma reunião muito importante que vai acontecer, e veja bem a providência divina, no meio da festa das Santas Chagas. Que vai ser, vai ou não vai a construção da terra prometida? Então eu tenho, vai, mas então você vai dobrar o joelho comigo, você vai pedir. Tudo bem que você tem a sua intenção particular da festa das Santas Chagas, eu também tenho as minhas, mas vamos rezar com uma intenção comum? Vamos, sempre colocando nas preces, atenção equipe, nas preces a semana inteira, para que o Divino Espírito Santo ilumine essa reunião, e que eu possa, no dia das Santas Chagas, dar uma notícia boa, porque a reunião é dia 25. Amém, amém.

Amado, vamos agora à liturgia. A liturgia do domingo é maravilhosa e eu tenho que explicar. O ponto central de toda a liturgia é uma pergunta: como você imagina Deus? Qual a imagem que temos de Deus? E lembrando, e aqui na vida espiritual, tenho pregado em vários retiros, uma imagem equivocada de Deus pode nos levar a um abandono de Deus. Por isso, um aspecto fundamental da encarnação do Verbo Jesus Cristo é realmente através de sua

0: suas atitudes mostrar o verdadeiro rosto do Pai. Explico porque esse introito pequenininho aqui é muito importante. O grande questionamento é nós pensarmos: como eu imagino Deus? O que eu espero de Deus? Qual a visão que eu tenho de Deus? Na vida espiritual, estou falando dos grandes místicos, e já preguei alguns retiros sobre isso, palestras. Uma visão distorcida de Deus pode me levar a não querer esse Deus. Eu diria assim, a começar, Jesus veio para salvar a humanidade, mas em tudo que ele fez, obediente ao Pai até a morte e morte de cruz, ele veio para mostrar o verdadeiro rosto do Pai. Tanto que ele disse: tudo que eu vos falo, ouvi do Pai. Eu e o Pai somos um. Então, quem é Deus? Uma pergunta para problematizar. Hoje, se você dissesse: por que as pessoas não querem mais saber de Deus? Você rapidamente diria: não tem. São pessoas que estão interessadas no mundo. Eu teria uma outra resposta também. Também. Porque, na medida em que a imagem que temos de Deus é que é mais um. Um Deus que age como homem. Explico. Se você é bom, ele te dá coisas boas. Se você é ruim, ele te dá coisas más. Se você é uma pessoa que pratica bastante a caridade, você vai ganhar um lugarzinho no céu. Você é uma pessoa que não viveu certo, não tem lugarzinho no céu. Então, peraí, você está igualando Deus a mais um homem. E Deus é Deus supremo. E por isso que a primeira leitura tem tanto valor. Nós julgamos por uma lógica humana. E o pensar de Deus não é igual ao nosso pensar. Estão acompanhando o raciocínio? É muito importante, porque depois fica fácil o evangelho. Nós estamos na primeira leitura, no profeta Isaías, quando realmente o povo cometeu um pecado. E esses dias, alguém está acompanhando os profetas? Eu estou no Samuel. Gente, perde não. Ó, é de graça, viu? Leitura bíblica, ensinamento bíblico. Você está lá na tua casa, confortável, perdeu 10 da manhã, 10 da noite. Estou ali me esforçando e tenho que estudar. Porque uma coisa é saber, outra coisa, a arte de se comunicar não é saber, é saber se comunicar. Então eu tenho que estudar e esmiuçar para em 10 minutos passar a mensagem. Aconteceu também com Samuel, o povo pecou. Assim, o povo pecou em Isaías. E o que aconteceu? Um grande erro. Eles pensaram: nós pecamos, erramos, não temos mais jeito. É diferente quando alguém pensa: eu errei, eu pequei contra Deus, mas Deus é capaz de me perdoar. É aqui que há mudança. É aqui que entra o profeta, seja Samuel, seja Isaías, dizer: sim, vocês erraram, o pecado existiu, se rebelaram contra Deus, deixaram os ensinamentos de Deus, mas Deus é capaz de os perdoar. O contrário disso é perigoso. Uma pessoa que está nos ouvindo pensar assim: puxa, Deus é tão justo, mas ao mesmo tempo ele é um juiz que anota os meus pecados e fica furioso que eu pequei, eu não tenho mais jeito, para mim não tem jeito. Isaías corrige: vocês erraram, vocês pecaram, mas aproveite a misericórdia de Deus e se voltem para ele. porque Ele é um Deus misericordioso. Aqui já começa toda uma mudança, por isso que o Salmo bateu na tecla: o Senhor está perto da pessoa que o invoca. Você escutou? Repita isso: o Senhor está perto da pessoa que o invoca. De novo:
1: o Senhor está perto da pessoa que o invoca.
0: Então, se nós invocamos, não obstante nossos erros e falhas, o Senhor está perto. O Senhor caminha conosco. Na segunda leitura, ela é belíssima. Começamos hoje Filipenses. Paulo está em Éfeso preso. Paulo está, vamos dizer, desanimado. Entre aspas, tá? Ele está no momento de depressão. Ele viu que ele trabalhou tanto, agora está meio abandonado, jogado fora. E de repente, a comunidade de Éfeso faz uma pequena coleta em dinheiro. Olha que coisa linda. Faz uma cesta de comida, reúne roupas e pedem para um homem, um senhor da comunidade, ir até a cadeia e levar para Paulo. Paulo fica tão feliz. Olha que gesto lindo. Às vezes a gente não valoriza essas coisas. E para Paulo foi um motivo de ânimo. Não era o apóstolo que estava sendo beneficiado. Era o Paulo de Tarso. É humano. E ele diz: como eu me alegro, obrigado por vocês me mandarem. Estava frio, eu recebi uma capa. Obrigado pelo dinheirinho que vocês me mandaram, a comida. Eu fico feliz, olha, eu já trabalhei tanto e confesso para vocês, eu estou mais com vontade de morrer do que viver. Mas eu estou na dúvida. Para mim, viver é Cristo, então morrer é lucro. Mas diante desse carinho de vocês, eu acho que eu vou pedir para Deus esperar um pouco para me levar. Porque eu tenho ainda uma grande missão. É tão forte essa experiência na vida de Paulo, dessa misericórdia de Deus através destas pessoas, que no túmulo de São Paulo, fora do túmulo, sabe o que está escrito no túmulo? Viver é Cristo, morrer é lucro. Eu li isso lá. Quando eu li esse texto, na hora eu lembrei. Então percebam aqui, de novo, também a misericórdia de Deus vem de pessoas que entram na nossa vida e se tornam amigos, sem qualquer interesse, pessoas amadas, sem qualquer desejo, sem qualquer troca. Esse é o amor de Deus. Chegamos ao Evangelho. Agora, padre, como é que você vai me explicar um Evangelho desse? Não é difícil. Em poucas linhas, vamos lembrar. Um patrão, um homem, tinha uma plantação de uva, estou traduzindo rapidamente, e chegou na hora da colheita. E sabemos que chega um ponto da uva que você tem que tirar os cachos rápidos, mas não tem como guardar no celeiro, você tem que macerá-los, você tem que rapidamente fazer a pisa ou passar por algum lugar. Esse patrão estava no ponto de perder as uvas. Por isso, ele 4 vezes sai atrás de operários. 4 vezes. Jesus conta essa parábola. De madrugada, falou: ó, vocês vão lá e eu vou lhes dar uma moeda de prata. Depois foi às 9 horas, segunda vez. Depois foi ao meio-dia, 3 horas. E depois foi às 5 da tarde. Quando foi pagar, primeiro, para pensar, não seria sensato, já que ele queria pagar os últimos que trabalharam 1 hora, dar uma moeda, não seria prudente ele chamar primeiro os que trabalharam o dia todo e eles vão embora? Aí quando chegam os últimos, eles não vão ver quanto ganharam, não ia dar briga. Mas Jesus conta que não foi assim. O patrão agiu honestamente, misericordiosamente, Ele tinha combinado uma moeda. Mas padre, você talvez está pensando, mas não é justo. Uma pessoa trabalhou o dia todo, cansou, comeu marmita fria, suou. E o outro que foi lá, trabalhou uma hora, ganhar o mesmo valor. Aqui Jesus quer quebrar a nossa lógica, porque Deus, lembra como eu comecei o sermão? Não tem a minha lógica. Deus faz chover para o justo e para o injusto. Ele não escolhe, nessa casa chove, nessa casa não chove. Então, mas explique melhor. Tento. Vamos pensar assim. Qual é o grande prêmio para todos nós? O céu. Qual é o grande prêmio para todos nós? A nossa moeda de prata? O céu. Por acaso, no céu, ele daria, para quem a vida inteira viveu como cristão, ele daria um pedacinho melhor do céu do que quem se converteu na última hora?
2: Não.
0: O céu é para todos. Mas não pare aí, tem mais. E fica mais interessante ainda, que eu fico nas minhas indagações procurando as respostas. Veja, a proposta de Deus é para todos. Nós não sabemos, nós não podemos julgar uma pessoa feliz que nasceu num berço cristão, católico, que foi batizado, recebeu dos pais e a vida inteira pôde gozar da alegria de trabalhar naquela vinha, de conviver com o patrão. Então, entenda que o patrão é Deus, então era bom estar com ele. É bom trabalhar na vinha. Feliz de quem a vida inteira, na sua infância, na sua adolescência, na sua juventude, no seu casamento, pôde contar com o amor de Deus. Menos feliz é quem foi só descobrir isso no final da vida. Vou dar três exemplos que talvez ajude a entender. Aqui tem os tocadores, pianistas e vários instrumentistas. Uma pessoa que logo na infância aprende música e se exercita na música, e a vida inteira tocou música, e uma pessoa lá já descendo o espigão, 65, 70 anos, vai aprender a tocar. Quem é que se deleita mais com a música? Quem aprendeu cedo e pôde passar a vida aproveitando as grandes melodias do próprio instrumento. Segundo exemplo, uma pessoa que muito cedo encontrou o amor. Lá na sua adolescência, casou muito jovem, mas casou por amor. Que delícia conviver com essa pessoa, criar os filhos, tem problemas, mas era uma delícia, era ou não era? Tem suas exceções. Agora uma pessoa que só foi descobrir o amor depois de idoso. Quem aproveitou mais? Quem encontrou o amor mais cedo. É ou não é? Entenderam a parábola. A moeda é a mesma, o céu. Mas felizes somos nós, e feliz quem mais cedo encontra o amor, quem mais cedo encontra Deus. Ora, fecha o raciocínio. Se a nossa visão de viver em Deus é ruim, então aí é melhor pintar o sete e se converter no final. Se a nossa visão de Deus é um Deus que fica raivoso, rabugento e querendo nos castigar, aí sim, aí a gente não quer viver com Deus, feliz de quem encontra no final. Mas como a liturgia de hoje, primeira leitura, segunda leitura e evangelho, quer nos mostrar que Deus é amor, é misericórdia, que Deus caminha conosco, que Deus está ao nosso lado, quando a gente ficou doente, quem afofava a cama era Deus, quando a gente precisou no momento de luto, quem nos confortou no luto foi Deus, quando a gente passou por um câncer, quem nos acolheu foi Deus. E é isso mesmo? Tão felizes somos nós por termos ido mais cedo trabalhar na vinha do Senhor. Entenderam o Evangelho?
2: Sim.
0: Amém.
1: Amém.
0: Creio
1: em Deus Pai Todo-Poderoso, Criador do céu e da terra, e em Jesus Cristo, seu único Filho, nosso Senhor, que foi concebido pelo poder do Espírito Santo, nasceu da Virgem Maria, padeceu sob Pôncio Pilatos, foi crucificado, morto e sepultado, desceu à mansão dos mortos, ressuscitou ao terceiro dia, subiu aos céus, está sentado à direita de Deus Pai Todo-Poderoso, onde há de vir a julgar os vivos e os mortos. Creio no Espírito Santo, na Santa Igreja Católica, na comunhão dos santos, na remissão dos pecados, na ressurreição da carne, na vida eterna. Amém.
0: Elevemos confiante as nossas preces, e eu já vou começar no clima das Santas Chagas. Senhor, pelos méritos das Santas Chagas, escutai-nos.
1: Senhor, pelos méritos das Santas Chagas, escutai-nos.
3: Dai ânimo e coragem à vossa Igreja para anunciar a justiça do vosso reino a todas as pessoas, nós vos pedimos.
1: Senhor, pelos méritos das Santas Chagas, escutai-nos.
3: Abri as portas da dignidade e da esperança para as pessoas desempregadas e para aquelas que vivem do trabalho informal, para que sejam valorizadas e respeitadas. Nós vos pedimos.
1: Senhor, pelos méritos das Santas Chagas, escutai-nos.
3: Fazei com que a vossa palavra nos converta e nos leve a compreender o que está em vosso coração. Nós vos pedimos.
1: Senhor, pelos méritos das Santas Chagas, escutai-nos.
3: Abençoai as pessoas que se preparam para participar da semana e festa de Jesus das Santas Chagas, para que este tempo de oração seja de conversão e graça. Nós vos pedimos.
1: Senhor, pelos méritos das Santas Chagas, escutai-nos.
0: E me permita pegar os dois vasinhos e pedir a intenção das Santas Chagas pela terra prometida, para que Deus inspire que, como fruto da festa das Santas Chagas este ano, possamos começar a obra na terra prometida. Rezemos ao Senhor.
1: Senhor, pelos méritos das Santas Chagas, escutai-nos.
0: Atendei-nos, ó Pai, nós vo-lo pedimos por teu Filho no Espírito Santo.
1: Amém. Juntamente com o pão e o vinho, apresentemos a Deus nossa vida. 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Cantemos.

0: chance para que esta nossa família reunida em nome de Cristo possa oferecer um sacrifício que seja aceito por Deus Pai Todo-Poderoso.
1: Receba o Senhor por tuas mãos este sacrifício, para a glória do seu nome, para nosso bem e de toda a sua santa igreja.
0: Acolhei benigno, Senhor, nós vos pedimos, as oferendas do vosso povo para que alcancemos pelos celestes sacramentos o que professamos filialmente pela fé por Cristo Senhor nosso.
1: Amém.
0: O Senhor esteja convosco.
1: Ele está no meio de nós.
0: Corações ao alto.
1: O nosso coração está em Deus.
0: Demos graças ao Senhor e nosso Deus.
1: É nosso dever e nossa salvação.
0: Na verdade, é digno e justo, é nosso dever e salvação dar-vos graças sempre em todo lugar, Senhor Pai Santo, Deus Eterno e Todo-Poderoso, por Cristo Senhor nosso. Por seu mistério pascal, ele realizou a obra admirável de nos chamar do pecado e da escravidão da morte à glória de sermos agora raça escolhida, sacerdócio régio, nação santa. E o povo que vos pertence para anunciarmos por toda parte os vossos grandes feitos, ó Pai, que nos chamastes das trevas à vossa luz maravilhosa. Por isso, com os anjos e arcanjos, os tronos, as dominações e todos os coros celestes, entoamos o hino de vossa glória, dizendo a uma só voz:
1: Santo, Santo, Santo, Senhor Deus do Universo, o céu e a terra proclamam a vossa glória. Hosana nas alturas, bendito que vem em nome do Senhor. Hosana nas alturas.
0: Ó Pai, vós que sempre quisestes ficar muito perto de nós, vivendo conosco no Cristo, falando conosco por Ele, mandai vosso Espírito Santo, a fim de que as nossas ofertas se mudem no corpo e no sangue de nosso Senhor Jesus Cristo.
1: Mandai vosso Espírito Santo.
0: Na noite em que ia ser entregue, ceando com seus apóstolos, Jesus tomou o pão em suas mãos, olhou para o céu e vos deu graças, partiu o pão e entregou aos seus discípulos, dizendo: Tomai todos e comei, isto é meu corpo que será entregue por vós. Do mesmo modo, ao fim da ceia, tomou o cálice em suas mãos e deu graças novamente, entregou aos seus discípulos, dizendo: Tomai todos e bebei, este é o cálice do meu sangue, o sangue da nova e eterna aliança, que será derramado por vós e por todos para a remissão dos pecados. Fazei isto em memória de mim. Isso é mistério da fé.
1: Toda vez que comemos deste pão, toda vez que bebemos deste vinho, recordamos a paixão de Jesus Cristo e ficamos esperando sua vinda.
0: Recordamos, ó Pai, nesse momento a paixão de Jesus nosso Senhor, sua ressurreição e ascensão. Nós queremos a vós oferecer este pão que alimenta e que dá vida, este vinho que nos salva e dá coragem.
1: Recebei, ó Senhor, a nossa oferta.
0: E quando recebermos pão e vinho, corpo e sangue dele oferecidos, o Espírito nos una num só corpo, para sermos um só povo em seu amor.
1: O Espírito nos una num só corpo.
0: Protegei vossa igreja que caminha nas estradas do mundo rumo ao céu, cada dia renovando a esperança de chegar junto a vós na vossa paz.
1: Caminhamos na estrada de Jesus.
0: Dai ao vosso servo, o Papa Leão XIV, ser bem firme na fé e na caridade, a Peruso, que é bispo desta igreja, muita luz para guiar o seu rebanho.
1: Lembrai-vos, ó Pai, da vossa igreja.
0: Esperamos entrar na vida eterna com a Virgem Mãe de Deus e da igreja, os apóstolos e todos os que na vida souberam amar Cristo e seus irmãos.
1: Esperamos entrar na vida eterna.
0: Abri as portas da vossa misericórdia aos que chamastes para outra vida. Acolhei-os junto a vós na luz da vossa face, no reino que para todos preparastes.
1: A todos dai a luz que não se apaga.
0: E a todos nós aqui reunidos, que somos povo santo e pecador, dai-nos a graça de participar do vosso reino, que também é nosso. Por Cristo, com Cristo, em Cristo, a vós, Deus Pai Todo-Poderoso, na unidade do Espírito Santo, toda honra, toda glória, agora e para sempre.
1: Amém.
0: Com fé e confiança, rezemos juntos a oração que o Senhor nos ensinou.
1: Pai nosso, que estais nos céus, santificado seja o vosso nome. Venha a nós o vosso reino, seja feita a vossa vontade, assim na terra como no céu. O pão nosso de cada dia nos dai hoje, perdoai-nos as nossas ofensas, assim como nós perdoamos a quem nos tem ofendido. E não nos deixeis cair em tentação, mas livrai-nos do mal.
0: Livrai-nos de todos os males, ó Pai, dai-nos hoje a vossa paz. Ajudados pela vossa misericórdia, sejamos sempre livres do pecado e protegidos de todos os perigos, enquanto aguardamos a feliz esperança e a vinda do nosso Salvador Jesus Cristo.
1: Vosso é o reino, o poder e a glória para sempre.
0: Senhor Jesus Cristo, dissestes aos vossos apóstolos: eu vos deixo a paz, eu vos dou a minha paz, não olheis os nossos pecados. Mas a fé que anima a vossa igreja, dai-lhe segundo o vosso desejo a paz, a unidade. Vós que sois Deus com o Pai, o Espírito Santo.
1: Amém.
0: Que a paz de Jesus esteja com todos vocês.
1: O amor de Cristo nos uniu. Cordeiro de Deus, que tirais o pecado do mundo, tende piedade de nós. Cordeiro de Deus, que tirais o pecado do mundo, tende piedade de nós. Cordeiro de Deus, que tirais o pecado do mundo, dai-nos a paz.
0: Provai e vede como o Senhor é bom, feliz de quem encontra seu refúgio no Senhor. Eis o Cordeiro de Deus, que tira o pecado do mundo.
1: Senhor, eu não sou digno de que entreis em minha morada, mas dizei uma palavra e serei salvo. A Eucaristia nos ensina a viver com generosidade e misericórdia. Você que desejar poderá fazer a sua comunhão espiritual. Cantemos.
0: Como está para chegar São Pio de Pietrelcina, quarta-feira? O canto de comunhão será a oração que São Pio de Pietrelcina fazia após cada missa. Lembrando que nós temos dentro da própria capela uma imagem facsímile do corpo incorrupto de São Pio.

0: Deus. Sustentai, Senhor de bondade, com o vosso constante auxílio, os que reconfortais com os vossos sacramentos, para podermos colher os frutos da redenção na liturgia e da vida, por Cristo Senhor nosso.
1: Amém.
0: Padre, eu queria saber toda a programação da festa das Santas Chagas. É só olhar. evangelizareprecisio.com.br tem toda a programação discriminada, hora a hora, de segunda a domingo. Só quero enfatizar algo que já fiz no sermão, que a missa será 11:30 da manhã, de segunda a sábado, para que possamos celebrar melhor. Enfatizo que na quarta-feira nós temos aqui a imagem facsímile do corpo incorrupto de São Pio de Pietrelcina, uma missa mais que especial. E não percam o trido, faça o trido, quinta, sexta, sábado e domingo. E por favor, a intenção que eu pedi, quem vai me ajudar a rezar? Gente, dobrar o joelho, faça o que você puder de oração de penitência. A data é dia 25. Que o Senhor, a gente possa proclamar essa glória do Senhor. Quero lembrar também que nós estamos, ajude-nos a pintar a casa da mãe. 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Nós iremos climatizar, nós iremos pintar por fora todo o complexo, mas primeiro tem que lavar, tem que reformar e depois pintar por dentro. Infelizmente, não tem outra forma senão ser assim. Lembrando, se você quiser fechar para fazer a peregrinação de Pentecostes, que vai ser em Assis, em Roma, tem condições especiais. Nós faremos todo o sul da Sicília, depois Assis e Roma, e está a princípio programado uma audiência particular do grupo inteiro dos 60 anos com o Papa Leão XIV. Entre em contato. Bênção dos objetos, vamos lá. Deus de misericórdia e de bondade, abençoai, Senhor, esses objetos que foram feitos para honrar vosso diletíssimo Filho, nosso Senhor Jesus Cristo. Que na terra tenhamos a intercessão e no futuro a glória eterna, por Cristo Senhor nosso. Amém. O Senhor esteja convosco.
2: Ele está no meio de nós.
0: Por intercessão de São Pio, Nossa Senhora do Carmo, nos méritos das Santas Chagas, abençoe-vos Deus, Pai, Filho, Espírito Santo.
2: Amém.
0: Viva Nossa Senhora!
2: Viva!
0: Viva Jesus das Santas Chagas!
2: Viva!
0: Foi bom estar aqui?
2: Sim!
0: Melhor vai ser na fé.

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1: Horas e 8 minutos.

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2: 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Muito bem, agora são exatamente 10 horas e 24 minutos. São 10 e 24. Uma excelente manhã para você acompanhando a nossa programação do Túnel do Tempo, especial de domingo. Mas nesse momento eu quero registrar hoje aqui na Rádio Exclusiva FM duas presenças especiais. Nós estamos recebendo aqui hoje o candidato Igor Eto e também estamos recebendo nosso querido amigo professor Oséias e também candidato a deputado estadual, e a gente vai bater um bate-papo aqui agora, nesse exato momento, para aproximar, né, os nossos convidados, os nossos candidatos da nossa população, apresentar, melhor dizendo, aqui hoje os nossos candidatos. Primeiramente, o nosso bom dia especial ao nosso amigo, parceiro e colega, o professor Oséias. Bom dia, professor Oséias.
3: Bom dia, Cássio. Bom dia, ouvintes da Rádio Exclusiva. Mais uma vez, uma alegria muito grande estar participando, né, desse programa, para levar aí as nossas propostas, a nossa candidatura, né, que está aí de vento em popa. A maioria aí já sabe, mas nunca é demais a gente estar sempre repetindo. Um bom dia a todos que estão aí nos acompanhando.
2: Nós também estamos recebendo aqui hoje candidato a deputado federal Igor Eto. Bom dia, seja bem-vindo à Rádio Exclusiva, primeira vez aqui hoje. Então, prazer estar te vendo, prazer recebê-lo aqui hoje.
4: Bom dia, Cássio, bom dia a todos os ouvintes da Rádio Exclusiva. Prazer estar com você aqui hoje, batendo esse papo, falando um pouquinho do que a gente pensa para o nosso estado, o que a gente já fez por Minas Gerais, o que nós queremos fazer por todo o nosso centro-oeste mineiro, né? E ao lado aqui do meu grande parceiro, nosso professor Oséias, nosso candidato a deputado estadual.
2: Olha, eu gostaria primeiramente, antes a gente estar conversando, né, para que você se apresentasse. Certo. Quem é o Igor Eto?
4: Muito bem, Cássio, muito obrigado pela oportunidade. Bom, o Igor Eto é administrador natural de Belo Horizonte, mas com uma família muito grande em Bom Despacho, Passos também aqui, né, em Minas Gerais. Fui o secretário de governo mais jovem da história de Minas Gerais, assumi a cadeira com 27 anos de idade, a convite do governador Romeu Zema. Fui secretário de Estado por 5 anos, depois fui dirigente do BDMG, que é o Banco de Desenvolvimento de Minas Gerais, por mais 3 anos. Atualmente sou presidente do partido Avante e candidato a deputado federal.
2: Muito bem, esse é o candidato a deputado federal Igor Eto, que está cumprindo hoje agenda aqui na cidade de Pompeu, né? Já tem um trabalho, como ele bem falou, né? Um trabalho aí no governo de estado, e é muito importante que a população saiba disso. Nós, nosso lado aqui também, nós já temos, né, conhecimento, e toda a população conhece muito bem o nosso querido e amigo professor Oséias. Mas para fazer sala, né, professor, eu gostaria que o senhor fizesse também uma breve apresentação hoje aqui para iniciar a nossa conversa.
3: Isso aí, Cássio. Eu sou Oséias Campos, sou professor, estive

0: trabalho de forma correta. E tenho a satisfação, a alegria de estar apoiando, né, o Igor Eto como candidato a deputado federal. Ele é o meu candidato a deputado federal. O conheci durante o período em que ele esteve como secretário de governo. A gente sabe que o secretário de governo, ele fica mais nos bastidores, resolvendo os problemas, fazendo os encaminhamentos, mas é aquela peça fundamental, né, aquela peça chave para que as coisas possam ser resolvidas. Então, é com grande alegria, ele ainda não participou de nenhuma campanha, né, eletiva, é a primeira vez. E eu tenho certeza, né, que vai dar certo e que ele vai fazer aí muito por Minas Gerais, pela nossa região. Por isso, eu o apoio e tenho certeza, né, que as coisas irão acontecer.
1: Igor Eto, a gente sabe que o estado de Minas Gerais enfrenta grandes problemas, né? Nós temos vários problemas, não é diferente em outros estados. Colocando o seu nome à disposição hoje, né, qual que é a sua principal bandeira para estar hoje pedindo voto às pessoas, para estar se apresentando como candidato?
2: Certo, Cássio. Veja bem, a visão que eu tenho, né, é sobre o nosso dia a dia, sobre a política, o que nós devemos fazer em relação à política, né, ela se resume basicamente no seguinte ponto. Hoje, a cada R$10 de imposto que a gente paga, R$7 vão para Brasília e apenas R$3 ficam aqui em Minas Gerais e em Pompéu. E na minha cabeça isso não faz muito sentido, porque se as pessoas vivem em Pompéu, se as pessoas pagam imposto em Pompéu, se a estrada que elas andam é em Pompéu, o hospital, a escola, tudo é em Pompéu, por que que esse imposto está ficando lá em Brasília? Né? A minha principal bandeira como candidato a deputado federal é o municipalismo, que basicamente significa tirar o dinheiro de Brasília e trazer aqui para os municípios. Não faz sentido a gente pagar imposto aqui e o imposto ficar lá em Brasília, sendo que a gente vive aqui. Eu quero defender as cidades, eu quero defender as pessoas. Eu costumo dizer, Cássio, que ninguém mora em Minas Gerais, ninguém mora no Brasil. As pessoas moram em Pompéu, as pessoas moram em Martinho Campos, as pessoas moram em Luz, as pessoas moram em cidades que estão em que elas vivem. E é lá que o problema está. Se é lá que o problema está, é lá que a solução também precisa de estar. E é justamente por isso que eu sempre gosto de construir parcerias tão sólidas regionais, como é o caso do Oséias. O Oséias é um ex-prefeito de Pompéu, que tem uma história muito grande aqui na cidade, entende os problemas da cidade e ele é o parceiro ideal para me ajudar a tomar conta dos problemas de Pompéu e me ajudar a propor soluções verdadeiras para as pessoas, para o dia a dia das pessoas, para que elas consigam, de fato, dizer que a política vale a pena e que a política influencia positivamente a vida delas.
1: A principal economia aqui da nossa cidade, né, como o senhor já bem conhece, já tem esse conhecimento da cidade de Pompéu, é o setor do agro, que hoje sofre muito, né? Principalmente com a questão do leite. Nós temos os produtores rurais têm tido grandes problemas, né? Qual que é a solução que o senhor propõe, né, para estar trabalhando para essa classe dos produtores rurais, né, principalmente aqui na nossa cidade, que é muito grande?
2: Exatamente. Veja bem, Cássio, em relação ao agro, que ele sozinho representa quase metade de toda a economia, não só de Minas Gerais, mas do país. Aliás, Minas Gerais, pela primeira vez na história, o PIB do agro foi maior que o PIB da mineração, o que mostra a força do agro do nosso estado. Nós precisamos primeiro de infraestrutura para esse agro, né, dar condições para ele escoar a sua produção. A gente sabe que aqui em Minas Gerais acontece um fenômeno que até a porta da fazenda o nosso produto é de qualidade, é competitivo e tem bom custo. O problema começa a acontecer da porta da fazenda para fora, com os custos de logística, custos de estradas ruins, né? Então é esse tipo de situação que nós temos que defender o nosso agro.
1: Dificuldade de crédito.
2: Dificuldade de crédito, exatamente, né? Financiamento para o nosso agro. O agro é um setor que ele opera praticamente 100% alavancado. Então nós precisamos de criar créditos. Aliás, na época, como dirigente do BDMG, que é o Banco de Desenvolvimento de Minas Gerais, o BDMG, ele era um dos maiores financiadores do agro mineiro no setor de café. Éramos o maior repassador de Fund Café do estado de Minas Gerais. Então a gente entende do agro, a gente sabe da importância do crédito para o agro e, por fim, defender que o agro, você citou o leite, nós temos que defender a competição justa. Né? Aqui não cabe a nós fazer protecionismo, defender o nosso produto se ele fosse de qualidade inferior. Não é esse o caso. Mas nós temos que proteger o nosso produto de outros produtores estrangeiros que vêm aqui muitas vezes fazendo competição desleal com o nosso produto, e nós temos que defender quem produz em Minas Gerais.

0: defender quem está na nossa terra, defender o nosso povo. Então, defender o agro, defender o produto mineiro como qualidade e dando competitividade a esse produto é a nossa missão e a nossa proposta.
1: Tem uma questão também que eu gostaria que o senhor falasse sobre os servidores hoje do Estado, né, a polícia, a segurança, né, do Estado de Minas Gerais. É algo que tem sido bastante discutido, principalmente por vários candidatos. Eu gostaria que o senhor falasse também um pouquinho sobre a segurança.
0: Claro, posso falar sobre a segurança, mas posso falar sobre todos os servidores de Minas Gerais, pois quando eu fui secretário de governo, eu tive a oportunidade de tratar com todos eles, sempre de forma muito amistosa, de forma muito propositiva. Veja bem, a questão com os servidores de Minas Gerais, nós temos que trabalhar em duas frentes principais. A primeira frente, valorizar os nossos servidores. Né, entender a importância deles no nosso estado, entender que, na verdade, o governo de Minas não é formado por governadores e secretários. O governo de Minas é formado por servidores. Eles que trabalham no estado de Minas Gerais, eles que estão na ponta conversando com as pessoas e prestando serviço público. Então, valorizar os servidores é sempre importante. Obviamente, sem nunca se esquecer da responsabilidade fiscal. Hoje, mais de 65% do orçamento do Estado de Minas Gerais é destinado a salário de servidores. Então, nós precisamos de fazer o caber no orçamento a valorização dos servidores, ao mesmo tempo com a responsabilidade fiscal. Por quê? Porque temos uma outra frente muito importante aos servidores, que não é simplesmente o salário, mas é a condição de trabalho. Né? O professor, tenho aqui um professor ao meu lado com uma trajetória, né, muito grande na educação do nosso estado. Não basta um professor com um bom salário. Também é preciso um professor com uma sala de aula digna, né, com os alunos chegando na escola de forma digna, no horário, sem se atrasar. Então, por isso que o transporte escolar também é um ponto importante. Precisamos também de ar-condicionado, precisamos de material escolar de qualidade. Na segurança pública, nós precisamos de viaturas de qualidade, armamento de qualidade, dar a condição para o nosso policial de enfrentar o crime, seja ele crime rural, crime urbano, seja investigação na Polícia Civil. Então, nós precisamos de fazer caber no bolo, né, a valorização do servidor, mas também a valorização da estrutura de trabalho desse servidor, a condição de trabalho dele para que ele possa prestar o serviço para quem é o foco principal de todos nós que trabalhamos com política pública, o cidadão. Todos nós aqui não podemos perder o nosso foco, que é o cidadão. Prestar um bom serviço de educação para o cidadão, de segurança pública e de todas as outras áreas que o Estado atua. Tudo isso com responsabilidade fiscal, que vem sendo a marca do governo do Estado nos últimos anos, e eu quero levar isso para frente, de valorizar cada vez mais, de forma mais arrojada, de forma mais agressiva, mas também nunca se esquecendo da responsabilidade fiscal.
1: Igor Eto, né, apresentando aqui hoje para a cidade de Pompéu as suas propostas, apresentando para a cidade de Pompéu o seu currículo, o seu trabalho que já está aí em evidência há um bom tempo. Ao meu lado aqui, agora eu quero passar a palavra para o professor Oséias, também candidato a deputado estadual. Professor Oséias, né, o senhor já conhece, já tem uma caminhada grande política, né, como vereador, como prefeito, conhece, tem um diálogo aberto, né, não só com o Estado, o governo estadual, mas também até com Brasília. Eu gostaria que o senhor colocasse também, né, aqui na nossa conversa e apresentasse para a população quais que serão os pilares que vão guiar, né, a sua candidatura.
2: Cássio, eu, enquanto prefeito, né, no período que eu estive como prefeito, eu sei dessa dificuldade dos municípios, o Igor colocou muito bem, que é a questão que nós temos que defender, que é uma bandeira que todos devem defender, que é o do municipalismo, que não tem condições do recurso que é arrecadado ficar concentrado, né, 70%, mais de 70% em Brasília, sendo que os problemas estão nas cidades. Eu estive como diretor da AMM, né, Associação Mineira dos Municípios aqui da nossa região, e em todos os lugares, em todos os eventos, né, que nós participávamos, isso era colocado. Então, o municipalismo é uma obrigação de todos aqueles, né, dos deputados federais, deputados estaduais, governadores, senadores, defender aí essa causa, porque é o que vai resolver a grande maioria dos problemas. A minha bandeira principal, como você sabe, é a educação, né? Eu sou professor, eu sei dessas dificuldades aqui que o Igor colocou, né, porque eu estou ali no dia a dia com os alunos, né, sabendo a dificuldade do transporte, a valorização dos servidores, né, os professores em todas as campanhas, todos os todos que estão aí nessa disputa sempre colocam a importância, né, que a educação tem que ser valorizada, mas infelizmente isso não é traduzido em resultados. Então é algo que nós temos que buscar, que nós temos que defender, né, batalhar com muito afinco para que o professor realmente seja valorizado. Eu posso falar, né, com bastante propriedade que a educação transformou a minha vida e a educação que vai transformar a vida das pessoas. Desde que a pessoa tenha condições, né, de estudar com dignidade, formar, ter o seu curso ali, depois ela vai conseguir andar sozinha. Então, educação, saúde, né, nós sabemos da precariedade do sistema de saúde. Então, são bandeiras, né, que nós precisamos defender, que nós temos que carregar e fazer o melhor para que todas essa questão da qualidade de vida das pessoas, né, seja melhorada. Então é por isso que eu coloquei o meu nome, né, para deputado, candidato a deputado estadual, e tenham certeza que farei, né, o meu trabalho, assim como sempre fiz, com muita dedicação, com muito esforço, para realmente mudar a qualidade de vida de todos.
1: Nós estamos recebendo aqui hoje, na Rádio Exclusiva FM, os nossos candidatos, Igor Eto, a deputado federal, e também o professor Oséias, candidato a deputado estadual. Já para caminhar, finalizar a nossa conversa, né? A agenda de vocês hoje está bem grande, então eu gostaria de deixar o microfone aberto para você, Igor Eto, fazer as suas considerações finais, deixar uma mensagem final para toda a população da cidade de Pompéu.
0: Certo, muito obrigado pela oportunidade, quero agradecer a todos de Pompéu, né, por estarem nos ouvindo hoje. Quero aqui mandar, assim, dizer, né, fazer uma reflexão com as pessoas. Nós estamos vivendo hoje, Cássio, um momento muito ruim da política. Se a gente liga a televisão, a gente não vê uma notícia boa sequer sobre a política. E a política, ela vem sendo muito maltratada e ela vem se tornando um assunto cada vez mais chato. A verdade é essa, das pessoas discutirem, um assunto muito desgastado. Acontece que desde que o ser humano resolveu viver em sociedade, ele só encontrou duas formas de encontrar a solução para os seus conflitos, que são naturais. Guerra e política. A política não é o problema. O problema não é a atividade política. A política, pelo contrário, ela é a solução. Os maiores avanços que o ser humano deu, que a sociedade deu, foram todos através de políticas bem feitas. O problema principal é que muitas vezes aqueles que executam a política, no caso, os políticos, fazem mau uso da política e esquecem da importância que essa atividade tem para o desenvolvimento da sociedade. E é justamente por isso que nós precisamos votar com muita consciência no dia 4 de outubro, quando chegam as eleições. Existem, sim, bons políticos. Existem pessoas que trabalham política de verdade. E eu tenho aqui ao meu lado um grande político. O ex-prefeito Oséias tem uma história, trajetória, primeiro de mãos limpas e segundo de trabalhos de resultado entregues aqui na cidade de Pompéu. O Oséias é um político que engrandece a atividade política. E é justamente por isso que eu caminho ao lado do Oséias, e ainda que você aqui de Pompéu e região não me conheça, o Oséias me conhece. O Oséias sabe do meu trabalho, o Oséias sabe que, como secretário de governo, como diretor do BDMG, eu sempre estive, né, nos bastidores trabalhando para também fazer a boa política, razão pela qual eu coloquei o meu nome à disposição para deputado federal. Então, para finalizar, o que eu peço para as pessoas que estão nos ouvindo é a consciência de que no dia 4 de outubro, no dia das eleições, as pessoas serão eleitas, deputados serão eleitos, independente da nossa vontade, de a gente querer ou não querer que a política vença, que os deputados vençam. Já que deputados serão eleitos, vamos votar com consciência, vamos escolher aquele candidato que a gente conhece, que tem trabalho feito aqui na região, que está ao nosso lado, né? E é justamente por isso que aqui eu peço o apoio das pessoas. Conheçam o Igor Eto, deputado federal, conheçam. Você já conhece, mas reforce, né, avise para as pessoas ao nosso lado aqui que Oséias Campos é candidato a deputado estadual. É isso, muito obrigado pela oportunidade.
1: Professor Oséias, candidato também a deputado estadual, gostaria então que o senhor finalizasse deixando também a sua mensagem final. Depois, posteriormente, o senhor vai ter a oportunidade ainda antes de voltar, né, nós vamos ter esse bate-papo aqui, mas gostaria que o senhor também deixasse uma mensagem especial para toda a população de Pompéu e também a região.
2: É isso aí, Cássio. Mais uma vez, agradecer, né, por essa oportunidade, por esse espaço aqui na rádio que está sendo ofertado, né, para todos os candidatos. É o momento que a gente tem de levar as nossas propostas, as nossas ideias para toda a região. Né? A rádio aqui tem uma audiência muito grande, atinge 35 municípios. Então, é a oportunidade de nós estarmos nos apresentando. Eu, Oséias Campos, como candidato a deputado estadual. Igor Eto, como candidato a deputado federal. E, como ele bem colocou, querendo ou não querendo, dia 4 de outubro nós teremos, né, os deputados que serão eleitos, os federais, os estaduais, senador, governador, presidente, e cada um tem que fazer essa escolha de forma muito consciente, responsável, porque serão os próximos, né, aquelas pessoas que irão definir o nosso destino nos próximos 4 anos. Então, seja consciente, vote com responsabilidade em pessoas que realmente poderão fazer a diferença na vida de todos. Hoje a gente vê muita modinha, né, é um influenciador que não tem um certo conhecimento de política, pessoas que estão sendo até manipuladas, né, por ter aí uma visibilidade grande, que estão sendo manipuladas. Então, faça a sua escolha responsável, faça a sua escolha consciente no dia 4 de outubro. No mais, o meu muito obrigado, né, e que Deus continue aí nos abençoando.
1: Eu que agradeço, a rádio está sempre aberta para vocês, né, sempre esteve aberta também para o nosso amigo e professor Oséias. Igor Eto também não é diferente, estando sempre aí na região, passa aqui na rádio. Hoje você vai ainda cumprir a agenda em qual cidade?
0: Hoje, saindo daqui, vamos correr lá para Tiros. Temos Tiros. Agenda lá hoje, exatamente. Ainda voltamos à noite para Belo Horizonte, porque tem agenda em BH hoje à noite ainda.
1: Tá certo, boa viagem para você, sucesso.
0: Obrigado.
1: E as portas estão sempre abertas, tá bom? Obrigado. Professor Oséias, até essa semana a gente vai conversar ainda, e sucesso também.
2: Muito obrigado, bom dia a todos.
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Graças a Deus, receba muita luz, receba muita paz. Nós estamos no ar com o programa Encontro com Deus, aqui na 97,9. Este programa de fé que vai abençoar hoje o teu dia, vai abençoar hoje a tua vida. E nós cremos que hoje o Senhor fará grandes coisas nesta programação. Desde já quero te cumprimentar com a paz do nosso Senhor e Salvador Jesus Cristo. E um bom dia a você, amado ouvinte, amado irmão, amado amigo e irmão aqui da 97,9 e também ouvinte aí do programa Encontro com Deus. Que Deus te abençoe nesta oportunidade deste dia de hoje, nesta manhã de domingo, um programa que vai abençoar o teu dia, eu creio no nome de Jesus. Então, para você que está aí do outro lado, já ative a tua fé, creia no poder de Deus, creia hoje no teu milagre, na tua libertação e também na tua transformação, porque nós queremos hoje, Deus vai fazer grandes coisas nesta programação e eu tenho certeza que Deus vai entrar com a cura, com milagre hoje sobre a tua vida, no nome de Jesus. Então creia, acredita no sobrenatural de Deus, porque Deus, ele é um Deus que faz milagres, tá bom? Então, para você que está com a gente na programação, você pode mandar o seu pedido de oração no número 3513-0001. Este é o número de WhatsApp aqui dos estúdios da 97,9. Você pode mandar aqui para a gente os seus pedidos de oração aqui através via WhatsApp, tá bom? Você pode mandar aqui para a gente porque nós vamos orar por todos nesse dia de hoje aqui no programa, tá bom? No final do programa nós vamos estar levantando o clamor forte em nome de Jesus e cremos que Deus, ele vai fazer o milagre acontecer em nome do Senhor. Então, para você que está enfermo em casa, para você que tem alguém da família que às vezes está enfermo, algum parente, em nome de Jesus nós vamos orar. E nós cremos que Deus vai quebrar correntes, cadeias, no nome de Jesus. E você vai ser alcançado por Deus nesta programação. E você vai contar o teu testemunho, no nome de Jesus. Ou se também você já tem algum testemunho e quer contar aqui pra gente, manda aqui pra cá, para que vidas venham a ser edificadas no nome do Senhor, tá bom? Então o programa está apenas começando, manda pra cá seu pedido de oração, número é 3513-0001, e agora nós vamos ouvir um louvor abençoado com Fabiana Anastácio, Adorarei, e já já nós voltamos com o programa Encontro com Deus. Enquanto isso, manda pra cá seu pedido de oração.

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3: Graças a Deus, estamos de volta mais uma vez com o programa Encontro com Deus. Estamos nesta oportunidade apresentando este programa de fé que vai abençoar hoje o teu dia, a tua vida, no nome de Jesus Cristo. Está aqui comigo também o pastor José Márcio, a missionária Rosa. Nós estamos aqui em uma só fé, no só propósito, crendo hoje que Deus irá intervir, Deus hoje irá entrar com a providência, no nome de Jesus, naquilo que às vezes você está passando, ou às vezes aquilo que às vezes o inimigo levantou contra a tua vida, contra a tua casa, contra a tua família. Nós não sabemos, mas Deus, Ele sabe, Ele conhece, e por isso nós estamos aqui para interceder, orar pela sua vida, para que cadeias venham a ser quebradas hoje, no nome de Jesus. E Deus venha entrar com a providência. E o pastor está aqui comigo, ele vai estar aí cumprimentando os amados ouvintes com a paz do Senhor Jesus. A paz do Senhor, pastor, muito bom dia.
4: Bom dia, a paz do Senhor Jesus Cristo, evangelista Maicon. Bom dia, a paz do Senhor Jesus Cristo a todos os nossos ouvintes aí da Exclusiva FM, do programa Encontro com Deus. Você que está aí no carro, você que está no trabalho, você que está em casa, você que está nos ouvindo aí pelos aplicativos aí, Deus abençoe o dia de vocês. Pode ter certeza que se você tiver fé, hoje Deus agirá na tua vida. Basta você ter fé para que o agir de Deus chegue na tua vida, amém?
3: Glória a Deus. Com a gente também a missionária Rosa vai estar cumprimentando os irmãos aí com a paz do Senhor Jesus. Paz do Senhor, missionária Rosa, muito bom dia.
5: Bom dia, evangelista, na paz do Senhor Jesus. Bom dia a todos os ouvintes da Exclusiva, que Deus abençoe a cada um de vocês. Fique ligadinho aí que Deus tem algo da parte dele para cada coração, para cada família nesse início, né, de tarde de domingo.
3: Glória a Deus, que benção. O pastor também está aqui com os abraços. Ele vai estar dando esses abraços aos nossos amados irmãos, aos nossos amados ouvintes, que sempre está aí com a gente na programação do programa Encontro com Deus. Sempre está aí acompanhando, também compartilhando, falando para mais gente acerca do programa. Um programa que tem aí alcançado vidas através aqui da rádio, através aqui da rádio exclusiva. Um programa que tem entrado em lares, tem entrado aí, né, ao coração de vidas, e vidas têm sido alcançadas através da palavra de Deus, porque a única coisa que transforma a vida do homem, irmãos, é a palavra do Senhor Jesus. Não precisa de muita coisa, não precisa de levantar muitas coisas. O único que transforma é a palavra de Deus, é a palavra de Deus que muda a vida do ser humano. Então, esta palavra que nós pregamos, né, esta palavra que o Cristo Jesus, ele disse de por todo mundo e pregar o evangelho a toda criatura. Então, é pregar o evangelho de Cristo Jesus, porque se Jesus tivesse ido por todo mundo e pregar outras coisas, né? Mas na verdade não, ele disse, ide por todo mundo e pregai o evangelho a toda criatura. Então, não tem outro caminho, não tem outra solução, não tem outra porta. A porta, na verdade, ela é estreita, o caminho apertado, mas é que leva à salvação. Então, existe a porta larga, o caminho largo, mas é aquele caminho, é aquela porta que leva à perdição, né? Leva à perdição. Mas apertado é o caminho, a porta é estreita, mas o negócio é que ela leva a Cristo Jesus, ela leva à salvação. Então hoje, Cristo, ele hoje tem para te dar coisas boas para a sua vida, para a sua alma, para o seu coração, no nome de Jesus, tá? Então, os nossos amados ouvintes sempre estão com a gente aqui, né? Tem esse carinho com a gente, tem esse carinho com o programa, não só os irmãos que estão aqui, que o pastor vai dar os abraços, mas também várias pessoas, os irmãos também da zona rural, sempre está aí acompanhando o programa Encontro com Deus, e para nós é um motivo de alegria, estar entrando dentro da sua casa, através do rádio, através da programação, dentro do seu carro, levando aí uma mensagem de Deus para a sua vida, uma mensagem de Deus para o seu coração, tá bom? Então o pastor está aqui, ele vai dar esses abraços aos nossos amados ouvintes neste dia de hoje.
4: Amém, evangelista. O nosso abraço vai para o nosso amado irmão, o senhor José Geraldo da Silva, carinhosamente chamado como Zé Garrote, ele e sua esposa Dona Daíde, que estão lá na fazenda Queima Fogo. Que Deus abençoe vocês aí, Sr. José Geraldo e Dona Daíde. Um abraço também para o nosso irmão Vantuir, lá no assentamento 26 de outubro, juntamente com a sua esposa, a nossa irmã Daniela, a nossa irmã Dona Nilda, mãe dele. Que Deus abençoe vocês aí, em nome de Jesus. Um abraço também para o nosso irmão Ricardo e a sua esposa Branca, também lá no assentamento 26 de outubro. E a todos os nossos ouvintes aí no assentamento 26 de outubro. Que Deus abençoe vocês aí, em nome de Jesus. Um abraço também para o nosso irmão Danilo, lá na portaria da Agropel. Danilo, um abraço aí, meu amigo. Que Deus te abençoe em nome de Jesus. Um abraço também para o nosso irmão Francisco Cláudio Batata, lá da Agropel. Que Deus abençoe. Um abraço também para o nosso irmão Joelias, lá no bairro Cidade Jardim. E para todos aí no bairro Cidade Jardim. Um grande abraço aí para todos vocês. Deus abençoe aí em nome de Jesus. Um abraço para a nossa irmã Estelinha, o seu pai, seu Chico, e o seu esposo, Zezinho, lá no bairro Volta do Brejo. Um abraço para todos aí no bairro Volta do Brejo. Que Deus abençoe a todos vocês aí. Um abraço também para o nosso amado irmão Wesley, a sua esposa Janete, lá na Fazenda As Porteiras. E para todos aí em Pompéu Velho aí, que nos acompanha aí na Fazenda As Porteiras, aí todo Pompéu Velho aí, Deus abençoe a todos vocês aí. Um abraço também para o nosso amado pastor Vicente e a sua esposa missionária Vera. Deus abençoe vocês aí, em nome de Jesus. Um abraço também para o meu amigo, o Everton Corão, que sempre acompanha o programa e gosta de ouvir a palavra. Deus abençoe você aí, Corão, você e toda a sua família. Um abraço também para o meu amigo Julimar e toda a sua família. Que Deus abençoe a todos vocês aí, em nome de Jesus. Um abraço para todos os nossos irmãos do Ministério Evangélico Marchando em Fé, que estão nos acompanhando aí também na intercessão pelo programa. Que Deus abençoe a todos vocês, em nome de Jesus.
3: Glória a Deus, maravilha, que bênção, que Deus abençoe vocês ricamente, sempre ligadinho aí conosco na programação. Quero mandar também um abraço para minha avó, sempre ligada aí no programa Encontro com Deus. E também, eu quero também passar aqui para a missionária vai estar fazendo um convite muito especial aos nossos amados irmãos, aos nossos amados ouvintes, que é aí o trabalho Encontro com Elas, que vai ser realizado no dia de amanhã. A missionária vai passar aí também a hora e fazer o convite às mulheres. O trabalho é para mulheres, então, para você que está aí do outro lado, mulher, esteja lá participando. A missionária vai estar aí passando aí, em nome de Jesus, o endereço e também a casa que vai estar fazendo aí o encontro com elas no dia de amanhã, né, missionária?
5: Sim, verdade, evangelista. Amanhã a gente vai estar na casa da nossa irmã Aline, lá no bairro Belvedere. E nós vamos estar no endereço Armita de Oliveira Silva, o número 171. Eu quero deixar esse convite especial para todas vocês, mulheres, vem participar conosco. Eu sei que vai ser bênção em nome de Jesus. A nossa irmã Aline já está nos preparativos, né? Na organização ali, com tanto amor, tanto carinho ali, cuidado, para que possamos receber vocês. Então, assim, é um trabalho como a gente já faz todo mês. É um trabalho que tem sido bênçãos, evangelista, para a honra e glória do Senhor. E tem alcançado vidas, né? Ajudado muitas mulheres. Então, esse trabalho Encontro com Elas é um trabalho maravilhoso. Então, eu quero convidar, deixar o convite, você, mulher, você convida suas amigas, sua família, irmã, parente, vem participar conosco. Então, mais uma vez, eu quero deixar o endereço, a gente vai estar lá na rua Armita de Oliveira Silva, o número 171, no bairro Belvedere, na casa da nossa irmã Aline. É bênção demais, vem participar com a gente, viu? Amanhã às 19 horas, tá? Às 19 horas a gente já deixa marcado aí, a gente tem esse encontro aí marcado não somente com elas, né? Um encontro com elas, mas um encontro marcado com o Senhor.
3: Glória a Deus, vai ser algo de grande bênção em nome, sim, de Jesus, assim como de outras vezes foi grande bênção, e amanhã não vai ser diferente, vai ser algo sobrenatural, nós cremos em nome de Jesus.
5: Eu já deixo o convite pro bairro, principalmente o bairro todo ali que tá pertinho, o bairro Belvedere ali, todas as mulheres ali que são pertinho ali uma da outra, vamos lá, vamos se juntar lá e vem participar lá, a gente vai ter louvor, vai ter uma palavra, vai ter dinâmica e depois a gente vai, né, ter um lanchinho pra gente sentar, a gente conversar também e lanchar. É muita bênção.
3: Glória a Deus, é isso aí, muito obrigado. Os irmãos aí, as irmãs aí do bairro Belvedere, né? A missionária disse aí, todo mundo comparecer lá na casa da nossa irmã Aline, sim, da nossa irmã Aline Cordeiro, né? Vai ser bênção em nome de Jesus. Então, você que nunca participou, mulher, vai lá participar, vai ser algo de grande bênção para vocês em nome de Jesus. Não só do bairro lá, mas de outros lugares, sim, em nome do Senhor. Eu creio que vai ser algo de grande bênção as mulheres aí reunidas para adorar e glorificar aquele que é digno de toda honra e toda glória, que é o nosso Senhor Jesus Cristo. Amém?
5: Nome de Jesus.
3: Glória a Deus. Está dado o convite. E também lembrando a você que hoje nós temos o culto às 19 horas, o culto da família, e nós queremos convidar você, fazer este convite a você, querido irmão, a você, querida irmã, meu amado irmão ouvinte, para estar ali com a gente, cultuando a Deus às 19 horas, ali na rua Davi Garcias Cordeiro, no número 45, ali no bairro Várzea das Flores. Então, não perca, leva parente, leva amigo, leva todas que estão enfermo, doente, porque nós vamos ali receber você, receber a sua família, e você vai receber uma palavra de Deus para a tua vida, para o teu coração, e eu creio que da maneira que você entrar, você não vai sair da mesma forma, você vai sair diferente, transformado no nome de Jesus. Então você que está aí nos ouvindo, não fique em casa, tá? Não fique em casa, você que às vezes não tem compromisso, esteja ali cultuando com a gente, vai ser um prazer receber você, vai ser um prazer receber a tua família, não perca em nome de Jesus, vai ser um culto abençoado, o culto da família, eu creio que Deus vai falar ao corações de vocês poderosamente no nome de Jesus. Então, não perca, hoje às 19 horas ali no Ministério Evangélico Marchando em Fé. Então está aqui com a gente na programação a nossa irmã Vera da Lavanderia, ali no bairro Trevo. Ela está pedindo aí oração pela vida do Arthur e também pela sua vida. E também oração pela vida aí da sua irmã Geralda e para a vida aí do seu cunhado e o Messias. Amém. Nós vamos estar orando em nome de Jesus, tá bom, Vera? Muito obrigado aí pela participação e também pelo carinho. O nosso irmão Fernando Cocala, na Fazenda Cacique, juntamente com a Joyce, está na escuta daí do programa Encontro com Deus e também está aí pedindo orações. A nossa irmã Rita também está com a gente aí no programa, pedindo oração também pela sua vida, pela vida da família, né, dos filhos. Nós vamos estar orando sim, tá bom, irmã Rita? Deus abençoe a vida da senhora abundantemente, tá bom? A nossa irmã Bianca com a gente na programação, pedindo aí oração pela parentela, pela vida também da sua mãe, por cura, por libertação dos vícios e também oração pela vida do seu padrasto e oração pela vida aí do Gustavo e da Carol. E oração também pela vida do Manuel, que está internado, né? Está lá com falência dos rins, mas nós queremos que Deus vai entrar com a providência. Se for da vontade dele, Deus vai entrar com a cura no nome de Jesus. Ela está pedindo aí também oração pela vida da sua sogra, da sua família e também de toda a parentela. Orações também pela vida dos nossos irmãos do Ministério Evangélico Marchando em Fé, né? Pela família e também para toda a parentela. E oração também, ela está pedindo pela vida do Eric, e oração pela vida do Juan, e também oração pela vida do pastor, da missionária, da Lara, da Jennifer, todos aqui da programação, e também pela nossa cidade. E ela coloca também a vida do Elito, e também da sua tia, e também a oração pela vida aí do Vinícius. Glória a Deus, que Deus abençoe, em nome de Jesus. Irmã Bianca, muito obrigado aí pela participação. Os nossos irmãos aqui também no Instagram, Deus abençoe. Pastor Felipe, Deus abençoe em nome de Jesus. A todos os irmãos aí que estão com a gente, conectado neste programa, porque daqui a pouquinho Deus tem uma palavra para o teu coração, Deus tem uma palavra para a tua vida, Deus tem uma palavra aí para a tua alma, no nome de Jesus. Então fica bem ligado até no final deste programa, porque daqui a pouquinho nós temos uma palavra de Deus para o seu coração e nós também vamos estar orando por você, levantando um clamor forte pela sua vida. Irmãos, eu quero lembrar a todos também que logo mais à noite eu estarei lá no 26 de outubro, na igreja 26 de outubro, lá na Assembleia de Deus. Então você aí do 26 de outubro, tá bom? Esteja ali com a gente, cultuando ao Senhor Jesus. Eu tenho uma palavra de Deus para o seu coração, então não perca. Os irmãos aí do 26 de outubro, esteja lá cultuando juntamente com a gente lá. Vai ser algo de grande bênção em nome de Jesus. Deus tem uma palavra para o seu coração. Então, os amados irmãos aí do 26 de outubro, que sempre está aí ligadinho com a gente na programação, no programa Encontro com Deus, vai lá hoje, lá na Assembleia de Deus, do Ministério de Sete Lagoas, em nome de Jesus. Deus tem uma palavra para você. Seja você que estiver enfermo, doente, esteja lá, Deus tem algo em especial para a tua vida. Fica um pouco abaixo ali da Igreja Católica, né? Então o pessoal aí do 26 de outubro aí conhece, sabe onde é. Então esteja lá em nome de Jesus. Vai ser um prazer estar lá juntamente com você para cultuar e adorar aquele que é digno de honra e aquele que é digno de toda a glória, tá bom? Então hoje, lá no 26 de outubro, às 19 horas, todos os irmãos lá para juntos cultuarmos ao Senhor ali na Assembleia de Deus. E também um abraço também aos irmãos aí da Assembleia de Deus, o 26 de outubro, tá bom? Deus abençoe vocês poderosamente, em nome de Jesus, o pastor. Deus abençoe a todos aí os obreiros, Deus abençoe as irmãs. As irmãs aí é bênção, Deus abençoe a todos os irmãos, os varões também, em nome de Jesus. Deus abençoe, um forte abraço aí para vocês. Às 19 horas nós estaremos aí para cultuar a Deus no nome do Senhor. Agora vamos ouvir um louvor de Deus com Fernandinho, Galileu, e já nós voltamos em seguida, já trazendo uma mensagem, uma palavra de Deus para o seu coração. Porque a palavra de Deus é que muda vida e história. E já nós voltamos com o programa Encontro com Deus. E em seguida uma mensagem de Deus para a sua vida, tá bom? Deus abençoe e daqui a pouquinho a palavra do Senhor. Música.

salve também em Cristo Jesus. 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
2: Glória a Deus, estamos de volta com o programa e agora uma mensagem de fé, uma mensagem de esperança para a tua vida, para o teu coração, para a tua alma, para você que está aí conectado com a gente ainda na programação do programa. Deus tem uma palavra ao seu coração neste dia de hoje. A missionária Rosa estará trazendo esta mensagem de Deus para a tua vida, para o teu coração. Então abra hoje o teu coração e deixe que a palavra de Deus hoje fale com você neste dia de hoje, neste domingo, nesta manhã, em nome de Jesus. A missionária Rosa está com oportunidade, porque agora é momento da palavra de Deus.
3: Amém. Glória a Deus mais uma vez, né? Uma boa tarde a você que está ouvindo, né, esse programa, você que está nas redes sociais, você que estão aí. Eu gostaria que você abrisse a sua Bíblia para mim no livro de Lamentações, capítulo 3. Lamentações, capítulo de número 3. Glória a Deus. Eu sei que Deus tem uma palavra para cada coração aqui nesta tarde, né? Nesse início de tarde, na verdade. Lamentações, o capítulo 3, o versículo 24 e versículo 25 vai dizer assim, ó: a minha porção é o Senhor, diz a minha alma. Portanto, esperarei nele. Bom é o Senhor para os que esperam por ele, para a alma que o busca. Somente esses dois versículos. E eu gostaria de deixar algo para você aqui sobre esses dois versículos, que muito me chamou a atenção aqui. Eu gostaria de compartilhar para você ouvinte, você que está nos ouvindo, você que está aí, né, nas redes sociais também, nos aplicativos. Eu gostaria de deixar para você aqui sobre o que esse versículo vai estar trazendo aqui para a gente. Jeremias escreveu esse versículo, escreveu essa situação aqui no meio de um cenário difícil. O cenário que estava vivendo era um cenário difícil, o cenário mesmo de ruína. A cidade de Jerusalém havia sido destruída, tudo jogado pelo chão, fogo, tudo queimado. O povo estava sendo levado cativo. E no meio desse cenário, no meio dessa situação, da qual nós podemos até pensar que não tem mais jeito, é chorar, é desistir,

um cenário triste, um cenário de dor, um cenário totalmente de ruína mesmo ali. E Jeremias, no meio de tudo isso, Jeremias, ele vai fazer uma escolha perante toda essa situação que foi, que aconteceu aqui. E aqui, Jeremias, ele vai olhar por tudo aquilo que está derrubado, por tudo aquilo que está destruído, por tudo aquilo que está acabado, por todos os bens materiais que estão perdidos, ali queimado, destruído, um cenário totalmente de ruína. Mas Jeremias vai olhar para tudo aquilo ali que são percas materiais. Aí ele vai dizer: porém, a minha porção é o Senhor. No meio de tudo, no meio de tudo que está acontecendo, no meio de tudo ali naquela situação, queimada, destruída, bens materiais, Jeremias vai dizer: a minha porção é o Senhor. Sabe o que Jeremias está dizendo aqui? A minha porção é o Senhor. Mas ele está dizendo para nós aqui também que as coisas ao nosso redor podem cair, pode queimar, pode se perder. Os bens materiais podem ser tirados, dinheiro pode ser tirado, talvez pessoas podem ser levadas para outro cenário, projetos podem ser interrompidos, pode parar. Mas uma coisa que não pode ser retirada de nós é a presença do Senhor. Jeremias está dizendo que perdi tudo, Jerusalém foi destruída, está toda na ruína, acabou com tudo. Se eu for olhar esse cenário, eu vou ter que somente chorar, eu vou ver que não tem jeito, eu vou me desesperar, eu vou parar, vou entristecer. Mas Jeremias, mesmo com o coração sangrando, ele olha para todos os lados, está tudo acabado, o povo sendo levado, a cidade toda acabada. Mas quando ele olha tudo, ele vai dizer: são percas materiais, eu não vou importar com isso, porque a minha porção, quem me dá a minha herança é o Senhor. Ele vai entender que a herança dele é o Senhor. Além que ele pode perder tudo, que ele pode perder todas as coisas, mas ele vai entender: eu posso perder tudo, mas eu não posso perder a presença do Senhor. A presença pode retirar de mim tudo, tudo pode ser retirado de mim, mas não retira de mim a tua presença. E aqui ele vai entender e ele vai deixar isso aqui para nós: a minha porção é o Senhor. E é aqui que eu quero aplicar para você que é bom, que é o Senhor, que a esperança nós temos que ter no Senhor. E é Ele que cuida de todos os detalhes, Ele cuida de toda a nossa vida. Mas eu aplicando aqui para você, talvez você se encontre neste momento como Jeremias se encontrava nessa situação. Talvez você se encontre desesperado. Talvez com alguém que se encontra no leito de hospital. Talvez com alguém que você está até mesmo, talvez pessoas aqui mesmo, são pessoas que mandou até mensagem por vidas que se encontram lá num leito, que estão em hospitais, onde a medicina está dizendo que está difícil. Talvez um cenário para você se encontre difícil, você está olhando, você só quer somente chorar. Talvez você se encontre num cenário que é onde a morte até mesmo já chegou. Talvez você se encontre, que você se encontra hoje neste momento enlutado, enlutada. Talvez você se encontre num cenário de destruição total pelas suas forças. Talvez você talvez está olhando e não está vendo a solução. Talvez você ainda não colocou e não viu que a nossa solução e as nossas forças, ela venha do Senhor. Talvez você não viu que quem é que pode te entregar tudo aquilo que você está pedindo é o Senhor. Mas às vezes você está encontrando sobre essa situação de dor, essa situação difícil, assim como Jeremias estava. Mas de uma coisa Jeremias entendeu. Ele posicionou e ele tomou uma direção certa. Eu posso perder tudo, posso tirar tudo de mim, mas a minha porção ela é o Senhor. Eu tenho o Senhor, eu tenho tudo. Eu sei que a misericórdia do Senhor ela se renova a cada manhã. Então talvez você está nessa situação, mas eu quero dizer para você: a misericórdia do Senhor ela se renova a cada manhã. Talvez é isso neste momento que você está se precisando. Você está precisando sentir abraçado ou abraçada pelo Senhor, pelo Espírito Santo do Senhor. Talvez você chorou a noite toda. Talvez você chorou, gritou, gemeu, esperou a resposta a noite toda. Talvez o choro
seu foi a noite toda, toda. Mas a alegria, ela vem pela manhã, sabe por quê? Quem renova as nossas forças, quem devolve a nossa alegria, uma alegria que vem de dentro para fora, é somente no Senhor. Então eu quero dizer para você, ainda que o cenário que você se encontra está destruído, a cidade está sendo queimada, talvez a enfermidade entrou de uma maneira sorrateiramente, quando você foi perceber, já está em evolução para o seu ver. Talvez a porta, aonde você procurava, onde você bateu, ela se fechou. Talvez o cenário de desemprego entrou dentro da tua casa, da tua família. Talvez você olhe o financeiro, talvez não tenha nem ao menos

a sua porção é o Senhor. Você tem que esperar confiantemente no Senhor. É entregar no Senhor. E esperar que Ele renova as suas forças, mas você entregando e confiando nele. Para que você possa receber dele. Receber dele. É o que Jeremias

Pare de reclamar. Somente crê, porque tem vida aí. Tem vida aí aonde você diz que está morto. O Senhor está dizendo, não chores. Aonde você já está querendo arrumar o corpo aí, pagar aqueles para que chorar, para chorar nesse cortejo, o Senhor está dizendo, eu estou chegando aí. Talvez você não está vendo a solução, o Senhor está dizendo, a minha porção espera nela. Sou eu que é nova, assim como Jeremias disse, a minha porção é o Senhor. O Senhor está dizendo, a sua cura é Ele que dá, a sua porta quem abre é Ele. Não pare, não desanime, mas espera, assim como foi dito, Jeremias, a minha alma diz, esperei no Senhor. E o Senhor tem algo grande para você. Não é no dia de ontem, mas é neste momento, nesse dia chamado hoje. O de ontem Ele já te entregou, mas hoje Ele renova, tem coisas melhores, coisas maiores. Porque é somente Ele nós possamos entregar. É somente nele nós possamos confiar. É somente nele. Deixa Ele renovar as suas forças. Recebe da parte dEle algo que pode transformar esse cenário, que somente Ele pode fazer. Aonde você pode estar olhando, foi tudo queimado, foi tudo destruído, mas o Senhor está dizendo, ainda há um pouquinho de azeite lá no fundo, e esse eu posso multiplicar. Ainda há esperança, Ele está te dizendo aqui. A árvore, ela foi somente cortada, mas o Senhor está dizendo, a árvore foi cortada sim, mas ao cheiro das águas ainda tem vida, ela volta a brotar, tem vida aí. E quem é essa água? É o Senhor, a água viva, o Deus Todo-Poderoso que segura você pelas tuas mãos e diz, não se desanime, não entrega, não entrega, não entrega, porque Ele está na causa, não desiste, não desiste, não morreu, não acabou, Ele está no controle, quem peleja por você é Ele, está dizendo para você. Talvez você quer parar, Ele está dizendo, não pare. Avance mais um pouquinho. Talvez você está dizendo, pode desligar esses aparelhos agora. A medicina está dizendo, pode desligar que não tem jeito. O Senhor diz, não desliga, não é o momento. Deixa mais um pouquinho. Espera mais um pouquinho. Você não está

viemos, nós viemos numa situação totalmente de ruína. Mas nós queremos ainda insistir no meio dessa situação, no meio dessa ruína, nós queremos insistir com as nossas próprias forças. Nós não queremos esperar no Senhor. Se fosse pela vontade de Jeremias ali, ele pegar tudo, se fosse olhando pelo eu, poderia pegar e tentar construir com as suas próprias forças. Mas ele não quis se investir naquilo que o Senhor colocou a mão e destruiu. Porque ele tinha certeza, assim como nós devemos ter, que a nossa esperança, a nossa renovação é do Senhor. Então, assim como Jeremias disse, a minha alma espera, ela grita. Ela grita. Porque a minha porção vem dele. A minha porção, sabe o quê? A minha herança, ela vem é dele. Eu não tenho nada aqui nessa terra, porque tudo são passageiros. Eu vivo daquilo que o Senhor possa me entregar. E se Ele me deu, Ele pode tomar na hora que Ele quiser, porque tudo é dele e é para Ele.

0: cura, você tem que esperar no Senhor. É Ele. E Ele toca no cenário onde o homem diz que não tem jeito mais, que acabou. Ele toca no cenário fazendo transformação. Ele toca no cenário que aonde o homem diz acabou, acabou, acabou, não tem como mais. Ele toca. Ele toca. Ele toca aonde o câncer entrou, aonde a enfermidade entrou e diz, e o médico diz que não tem jeito. Ele toca e ele renova o órgão e coloca novo. Esse rins aí que você diz que está parado, está paralisado. Eu quero já profetizar e dizendo para você aqui nesse início de tarde. O Senhor, Ele é o dono da porção dobrada. O Senhor é o dono que entra e Ele manifesta a cura e Ele cura. Aquilo que se encontrava parado neste momento Ele volta a funcionar. E eu quero dar nome aqui a esse início de tarde. Para você, Manuel, que se encontra no hospital, o Senhor está dizendo: ai, somente confia nele, porque Ele é o Deus que toca, Ele é o Deus que entra e Ele coloca algo novo. Não é somente nos rins que Ele está tocando, Ele está tocando no coração, Ele está tocando no pulmão, Ele está tocando, mas para que você possa receber, levante sua cabeça e começa a crer. Tenha fé que a sua porção, ela não vem do homem, mas ela vem do Senhor Jesus, o Deus que cura, o Deus que liberta, o Deus que transforma. E nessa tarde Ele quer te libertar primeiramente. Ai, xerebande cova na hebe. Ele quer te libertar nesta tarde. Ele quer libertar para que Ele possa trabalhar. Ele quer curar, sim, me decofa na baixai. Ele quer transformar, recancho, né? Ele quer fazer, me decofa na baixão. Ele quer, ele quer, ele quer. Mas abre o teu coração, recova, me decancha, né? E me derroma na baixai. Abre o teu coração para receber, cancho, mais. Não é somente pedir com os lábios, mas permite ser tocado. Permite ser tocado pelo Senhor. Ei, cante-me, sim. O Senhor quer fazer algo grande na tua vida. O Senhor quer mudar esse cenário. Mas para que o nome dEle venha ser glorificado através da tua boca. Deixa Deus fazer, cante-me, se canta, né? O Senhor tem cura, menecoverebaxai. O Senhor quer entregar, xarabaxu, menehai. Então abre e descansa no Senhor, abre o teu coração. E faça mesmo no cenário que está destruído. Aonde foi destruído pelas mãos dos homens, mas com a permissão do Senhor. O Senhor quer fazer algo novo e algo grande. Então levanta a cabeça. E deixa o Senhor trabalhar. E deixa o Senhor fazer na tua vida. Não é amanhã, mas é agora, neste momento. O Senhor está entrando. Jeová Jireh. O Deus da providência, o Deus da cura, o Deus da transformação. Ele está fazendo algo grande na tua vida. Deixa Ele fazer. Assim como Jeremias, a minha porção é no Senhor. Assim diz a minha alma, esperarei nele, espera no Senhor, e haverá testemunho para todos vocês, ouvintes, você que pediu a resposta, a cura, o Senhor está entregando, mas deixa Ele fazer, recebe da parte dEle. Então esta palavra, não olhe o cenário que está destruído, mas o Senhor é o Deus que renova, é o Deus que faz, e Ele quer fazer algo grande, grandioso na sua vida hoje, agora. Em nome de Jesus. Que Deus abençoe a cada um de vocês.
1: Graças a Deus. Palavra de Deus abençoada para a tua vida. Para o teu coração. Receba esta mensagem de fé. de esperança para o teu coração neste dia de hoje. Agora é o momento da oração, vamos orar em nome de Jesus. Você que está em casa, coloca a mão na enfermidade. Você que está

0: em casa, coloque a mão na dor, aonde que está doendo, nós vamos orar e eu creio que Deus entrará com a providência, com a cura e também com a libertação neste programa Encontro com Deus. Então ora comigo, ora conosco, porque agora é momento de fé, é momento de oração. Senhor Deus e Pai, sim, eu coloco, meu Deus, cada vida nas tuas mãos, eu coloco cada pessoa que nos mandaram mensagem. Meu Deus, aqueles que estão com a gente na programação, meu Deus, que ainda, meu Pai amado, se encontra enfermo, que ainda se encontra, Deus, problemáticos, que ainda encontra, meu Pai, com vício, mas nós cremos hoje na libertação, nós cremos hoje na transformação, nós cremos hoje na mudança de vida, nós cremos hoje na família restaurada, nós cremos hoje, meu Pai amado, no milagre na vida desta pessoa que está em casa nos ouvindo nesta programação. Deus, visita hoje, meu Pai, vem trazendo, meu Deus, hoje a cura, venha trazendo hoje, meu Deus, a vitória. Pessoas que estão com a gente, meu Deus, na zona rural. Sim. Abençoe poderosamente. Pessoas que estão dentro do carro ouvindo o programa, meu Deus, abençoe de uma grande forma. Meu Deus, visita agora os hospitais, aqueles que estão, meu Pai amado, nas penitenciárias, nos presídios. Visita agora, meu Deus, e traga hoje, meu Deus, a mudança de vida. Se tem alguém, Senhor, que está pedindo socorro nesta manhã, entra agora, Senhor Deus, com milagre e com a providência no nome do Senhor, porque o Senhor é Deus de vitória, o Senhor é Deus de milagre. Entra, meu Deus, trazendo saúde, entra, Senhor, trazendo hoje, meu Pai amado, um toque, Senhor, aonde venha mudar o quadro, venha mudar a situação, no nome de Jesus. Pai, é aquele que nos mandaram pedindo oração, abençoe, visita todos, Pai, em nome de Jesus. Abençoa a nossa cidade, abençoa esta rádio, abençoe, meu Deus, o programa cada vez mais, e abençoe, meu Deus, cada lar desta cidade, e também outras cidades também, meu Deus, abençoe, alcance, no nome de Jesus, amém, e graças a Deus.
1: Glória a Deus.
0: Glória a Deus, é isso aí. O que faz para você hoje, né, você receber esta palavra de Deus e ter a oportunidade de voltar para Jesus, de voltar para Cristo. Volte hoje, porque enquanto é tempo, enquanto se pode achar, porque amanhã pode ser muito tarde. Então ele está te dando esta oportunidade. Não custa nada você voltar para os caminhos do Senhor. Não custa nada você voltar para a igreja, voltar para o seu lugar, voltar ao primeiro amor, porque ele te chama, ele te quer, ele quer mudar a sua vida, mudar a tua história. Nós estamos aqui para qualquer hora, qualquer momento, em nome de Jesus, para orar por você. Pastor está aqui, a missionária também, para te abraçar, para te apoiar. Mas aquilo que Deus ele não apoia é o pecado, é o erro, mas amar você ele ama. Ele só não ama o pecado, não concorda com o pecado, mas hoje ele quer, em nome de Jesus, te abraçar e trazer esperança para a tua vida. Volte para os caminhos do Senhor, você que ainda se encontra afastado, você que ainda se encontra longe, volta enquanto é tempo, porque Jesus Cristo, ele está às portas, tá bom? Então Deus abençoe a tua vida, Deus abençoe a tua casa, Deus abençoe o teu domingo e a tua semana venha ser uma semana de bênção, uma semana de vitória, em nome de Jesus. E se Deus assim permitir, domingo que vem nós estaremos de volta no mesmo horário e na mesma programação do programa Encontro com Deus. Eu não estarei aqui, mas pastor missionário estará aqui em nome de Jesus. Então Deus abençoe, um forte abraço e até lá, em nome do Senhor.

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3: Meio-dia e 3 minutos.
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1: Meio-dia e 25 minutos.
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nota de falecimento. A família de Joaquim Leandro Pereira, mais conhecido por Senhor Joaquim, irmão do Zé Vitor, cumpre com o doloroso dever de comunicar a parentes e amigos o seu falecimento ocorrido em Belo Horizonte. O corpo está sendo velado no velório municipal e o seu sepultamento será hoje, às 17 horas. Noticiamos com pesar o falecimento de Joaquim Leandro Pereira, mais conhecido por Joaquim, irmão do Zé Vitor.

nota de falecimento. A família de Joaquim Leandro Pereira, mais conhecido por Senhor Joaquim, irmão do Zé Vitor, cumpre com o doloroso dever de comunicar a parentes e amigos o seu falecimento ocorrido em Belo Horizonte. O corpo está sendo velado no velório municipal e o seu sepultamento será hoje, às 17 horas. Noticiamos com pesar o falecimento de Joaquim Leandro Pereira, mais conhecido por Joaquim, irmão do Zé Vitor.

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Nota de falecimento. A família de Joaquim Leandro Pereira, mais conhecido por Senhor Joaquim, irmão do Zé Vitor, cumpre

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1: Horas e 32 minutos.
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1: 13 horas e 45 minutos.
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nota de falecimento. A família de Joaquim Leandro Pereira, mais conhecido por Senhor Joaquim, irmão do Zé Vitor, cumpre com o doloroso dever de comunicar a parentes e amigos o seu falecimento ocorrido em Belo Horizonte. O corpo está sendo velado no velório municipal e o seu sepultamento será hoje às 17 horas. Noticiamos com pesar o falecimento de Joaquim Leandro Pereira, mais conhecido por Joaquim, irmão do Zé Vitor.

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nota de falecimento. A família de Joaquim Leandro Pereira, mais conhecido por Senhor Joaquim, irmão do Zé Vitor, cumpre com doloroso dever de comunicar a parentes e amigos o seu falecimento ocorrido em Belo Horizonte. O corpo está sendo velado no velório municipal e o seu sepultamento será hoje, às 17 horas. Noticiamos com pesar o falecimento de Joaquim Leandro Pereira, mais conhecido por Joaquim, irmão do Zé Vitor.

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5: 14:17.
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1: 14 horas e 42 minutos.
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nota de falecimento. A família de Joaquim Leandro Pereira, mais conhecido por Senhor Joaquim, irmão do Zé Vitor, cumpre com o doloroso dever de comunicar a parentes e amigos o seu falecimento ocorrido em Belo Horizonte. O corpo está sendo velado no velório municipal e o seu sepultamento será hoje, às 17 horas. Noticiamos com pesar o falecimento de Joaquim Leandro Pereira, mais conhecido por Joaquim, irmão do Zé Vitor.

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2: Horas.
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4: Na presença das Santas Chagas de Jesus, convido você e sua família para este momento abençoado na nossa programação. Vamos juntos colocar nas Santas Chagas de Jesus o nosso pedido de oração, a nossa intenção. Prepare o seu ambiente de oração com as fotos, as roupas de família e, de modo particular, lembrando dos enfermos. Traga os nomes por quem vamos interceder e pedir cura e libertação de todos os sofrimentos e dores.
5: Queridos filhos e filhas, é dia do Senhor e na hora da misericórdia somos chamados a contemplar o Cristo Senhor, morto, mas ressuscitado, razão de nossa fé, de nossa esperança. Rezemos. Em nome do Pai e do Filho e do Espírito Santo. Amém. Creio em Deus Pai Todo-Poderoso, Criador do céu e da terra, e em Jesus Cristo, seu único Filho, nosso Senhor, que foi concebido pelo poder do Espírito Santo, nasceu da Virgem Maria, padeceu sob Pôncio Pilatos, foi crucificado, morto e sepultado, desceu à mansão dos mortos, ressuscitou ao terceiro dia, subiu aos céus, está sentado à direita de Deus Pai Todo-Poderoso, de onde há de vir julgar os vivos e os mortos. Creio no Espírito Santo, na Santa Igreja Católica, na comunhão dos santos, na remissão dos pecados, na ressurreição da carne, na vida eterna. Amém. Ó Jesus, Divino Redentor, tende misericórdia de nós e do mundo inteiro. Deus Santo, Deus Forte, Deus Imortal, tende piedade de nós e do mundo inteiro. Graça, misericórdia, meu Jesus, nos perigos presentes, cobri-nos com vosso preciosíssimo sangue. Pai Eterno, tende misericórdia de nós, pelo sangue de Jesus Cristo, vosso Filho unigênito, tende misericórdia de nós, vos suplicamos. Amém. No primeiro mistério das Santas Chagas, contemplamos a descida do Espírito Santo sobre os apóstolos, onde estava presente Nossa Senhora. Como fruto desse mistério, rezemos por todas as pessoas desesperadas, que pensam na semana com muita dificuldade. Senhor, seja a esperança e a âncora em suas vidas. Rezemos. Eterno Pai, eu vos ofereço as santas chagas de nosso Senhor Jesus Cristo para curar as de nossas almas.
6: Meu Jesus, perdão e misericórdia.
4: Pelos méritos de vossas santas chagas.
6: Meu Jesus, perdão e misericórdia.
4: Pelos méritos de vossas santas chagas.
6: Meu Jesus, perdão e misericórdia.
4: Pelos méritos de vossas santas chagas.
6: Meu Jesus, perdão e misericórdia.
4: Pelos méritos de vossas santas chagas.
6: Meu Jesus, perdão e misericórdia.
4: Pelos méritos de vossas santas chagas.
6: Meu Jesus, perdão e misericórdia.
4: Pelos méritos de vossas santas chagas.
6: Meu Jesus, perdão e misericórdia.
4: Pelos méritos de vossas santas chagas.
6: Meu Jesus, perdão e misericórdia.
4: Pelos méritos de vossas santas chagas.
6: Meu Jesus, perdão e misericórdia.
4: Pelos méritos de vossas santas chagas.
6: Meu Jesus, perdão e misericórdia.
4: Pelos méritos de vossas santas chagas.
5: No segundo mistério do Terço das Santas Chagas, contemplamos o discurso de Pedro, inflamado pelo Espírito Santo, que converteu cerca de 3 mil pessoas. Rezemos esta dezena, contemplando esse mistério, por todos aqueles que estão com pensamento autodestrutivo, com baixa autoestima, chegando a pensar em suicídio, que possam obter vida plena e cura de todos esses pensamentos ruins. Eterno Pai, eu vos ofereço as santas chagas de nosso Senhor Jesus Cristo, para curar as de nossas almas.
7: Meu Jesus, perdão e misericórdia.
4: Pelos méritos de vossas santas chagas.
7: Meu Jesus, perdão e misericórdia.
4: Pelos méritos de vossas santas chagas.
7: Meu Jesus, perdão e misericórdia.
4: Pelos méritos de vossas santas chagas.
7: Meu Jesus, perdão e misericórdia.
4: Pelos méritos de vossas santas chagas.
7: Meu Jesus, perdão e misericórdia.
4: Pelos méritos de vossas santas chagas.
7: Meu Jesus, perdão e misericórdia.
4: Pelos méritos de vossas santas chagas.
7: Meu Jesus, perdão e misericórdia.
4: Pelos méritos de vossas santas chagas.
7: Meu Jesus, perdão e misericórdia.
4: Pelos méritos de vossas santas chagas.
7: Meu Jesus, perdão e misericórdia.
4: Pelos méritos de vossas santas chagas.
7: Meu Jesus, perdão e misericórdia.
4: Pelos méritos de vossas santas chagas.
5: No terceiro mistério do terço das santas chagas, contemplamos a cura do homem coxo de nascença pelo nome de Jesus. Como fruto desta contemplação e oração, peçamos por todos aqueles que se encontram em enfermidade psíquica, ansiedade, toque, bulimia, anorexia, seja qual for, Senhor, tire essa enfermidade psíquica pelas Tuas santas chagas, gloriosas e misericordiosas. Eterno Pai, eu vos ofereço as santas chagas de nosso Senhor Jesus Cristo, para curar as de nossas almas.
8: Meu Jesus, perdão e misericórdia.
4: Pelos méritos de vossas santas chagas.
8: Meu Jesus, perdão e misericórdia.
4: Pelos méritos de vossas santas chagas.
8: Meu Jesus, perdão e misericórdia.
4: Pelos méritos de vossas santas chagas.
8: Meu Jesus, perdão e misericórdia.
4: Pelos méritos de vossas santas chagas.
8: Meu Jesus, perdão e misericórdia.
4: Pelos méritos de vossas santas chagas.
8: Meu Jesus, perdão e misericórdia.
4: Pelos méritos de vossas santas chagas.
8: Meu Jesus, perdão e misericórdia.
4: Pelos méritos de vossas santas chagas.
8: Meu Jesus, perdão e misericórdia.
4: Pelos méritos de vossas santas chagas.
8: Meu Jesus, perdão e misericórdia.
4: Pelos méritos de vossas santas chagas.
8: Meu Jesus, perdão e misericórdia.
4: Pelos méritos de vossas santas chagas.
5: Neste quarto mistério do terço das santas chagas, contemplamos a conversão de Paulo. Pedimos por todos aqueles que perderam a consciência da necessidade de Deus. Dai-nos, Senhor, consciência dos nossos pecados e consciência da necessidade da conversão e da vossa misericórdia. Eterno Pai, eu vos ofereço as santas chagas de nosso Senhor Jesus Cristo, para curar as de nossas almas.
9: Meu Jesus, perdão e misericórdia.
4: Pelos méritos de vossas santas chagas.
9: Meu Jesus, perdão e misericórdia.
4: Pelos méritos de vossas santas chagas.
9: Meu Jesus, perdão e misericórdia.
4: Pelos méritos de vossas santas chagas.
9: Meu Jesus, perdão e misericórdia.
4: Pelos méritos de vossas santas chagas.
9: Meu Jesus, perdão e misericórdia.
4: Pelos méritos de vossas santas chagas.
9: Meu Jesus, perdão e misericórdia.
4: Pelos méritos de vossas santas chagas.
9: Meu Jesus, perdão e misericórdia.
4: Pelos méritos de vossas santas chagas.
9: Meu Jesus, perdão e misericórdia.
4: Pelos méritos de vossas santas chagas.
9: Meu Jesus, perdão e misericórdia.
4: Pelos méritos de vossas santas chagas.
9: Meu Jesus, perdão e misericórdia.
4: Pelos méritos de vossas santas chagas.
5: No quinto mistério do terço das santas chagas, contemplamos a pregação dos apóstolos por todos os cantos da terra. Como fruto desta dezena e desta contemplação, peçamos por todos os nossos colaboradores associados que ajudam com a missão e a obra evangelizar é preciso. Eterno Pai, eu vos ofereço as santas chagas de nosso Senhor Jesus Cristo, para curar as de nossas almas.
10: Meu Jesus, perdão e misericórdia.
4: Pelos méritos de vossas santas chagas.
10: Meu Jesus, perdão e misericórdia.
4: Pelos méritos de vossas santas chagas.
10: Meu Jesus, perdão e misericórdia.
4: Pelos méritos de vossas santas chagas.
10: Meu Jesus, perdão e misericórdia.
4: Pelos méritos de vossas santas chagas.
10: Meu Jesus, perdão e misericórdia.
4: Pelos méritos de vossas santas chagas.
10: Meu Jesus, perdão e misericórdia.
4: Pelos méritos de vossas santas chagas.
10: Meu Jesus, perdão e misericórdia.
4: Pelos méritos de vossas santas chagas.
10: Meu Jesus, perdão e misericórdia.
4: Pelos méritos de vossas santas chagas.
10: Meu Jesus, perdão e misericórdia.
4: Pelos méritos de vossas santas chagas.
10: Meu Jesus, perdão e misericórdia.
4: Pelos méritos de vossas santas chagas.
5: Rezemos três vezes. Eterno Pai, eu vos ofereço as santas chagas de nosso Senhor Jesus Cristo para curar as de nossas almas. Eterno Pai, eu vos ofereço as santas chagas de nosso Senhor Jesus Cristo para curar as de nossas almas. Eterno Pai, eu vos ofereço as santas chagas de nosso Senhor Jesus Cristo para curar as de nossas almas. Amém. Queridos filhos e filhas, tendo rezado o terço das santas chagas, vamos agora fazer a oração de todos os dias, que é a novena das santas chagas de nosso Senhor Jesus Cristo. Rezemos. Por suas santas chagas, suas chagas gloriosas, o Cristo Senhor me proteja e me guarde. Senhor Jesus, foste levado na cruz para que por vossas santas chagas sejam curadas as de nossas almas. Eu vos louvo e agradeço pelo vosso ato redentor. Carregaste em vosso próprio corpo os meus pecados e de toda a humanidade. Nas vossas santas chagas, coloco minhas intenções, minhas preocupações, ansiedades e angústias, minhas enfermidades físicas e psíquicas, meus sofrimentos, dores, alegrias e necessidades. Em vossas santas chagas, Senhor, coloco minha família. Envolvei, Senhor, a mim e meus familiares, protegendo-nos do mal. Coloque a sua intenção. Senhor, ao mostrar vossas santas chagas gloriosas a Tomé e o mandando tocar em vosso lado aberto, o curaste da incredulidade. Eu vos peço, Senhor, permita-me refugiar em vossas santas chagas e, por mérito desses sinais de vosso amor, curai a minha falta de fé. Ó Jesus, pelos méritos de vossa paixão, morte e ressurreição, dai-me a graça de viver os frutos da nossa redenção. Amém. Fique conosco, depois do intervalo, vamos refletir, escutar e rezar o Evangelho do dia.
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0: se algum dia...
1: Queridos filhos e filhas da Hora da Misericórdia, que a paz do Senhor reine na sua vida, viu? Reine na sua história e acredite, Deus faz a diferença. Deus faz. É por isso que a gente reza. Está escutando? Não se desespere, pense no futuro. Não queira jamais desistir no momento de dor. Por que desistir se Ele é por nós? Quem será contra nós? É, filho e filha, se o fardo for pesado, nós temos onde nos agarrar em Jesus misericordioso.
0: Não se esqueça que um jovem um dia foi crucificado.
1: Filhos e filhas, escute o que foi deixado na plataforma como testemunho de vida.
2: Oi, Padre Reginaldo Manzotti, aqui é Maria Aparecida Jesus Silva, da Bahia. Eu sou mensageira da Capelinha de Jesus Santa Chagas. E muito obrigado pelo mimo que o senhor enviou. A toalhinha de Jesus da Santa Chagas, eu amei, amei mesmo. Muito obrigado, Deus abençoe.
3: Deus abençoe você também, Maria Aparecida, lá da Bahia. E tô chegando, em novembro tô lá em Salvador. E ela se refere a essa, falou toalhinha, essa flâmula, esse manto de Jesus das Santas Chagas, que foi enviado a todos os colaboradores da obra Evangelizar é Preciso. E eu quero dizer, você, torne-se um associado da obra agora, aproveite esse intervalo, faça como a Maria Aparecida lá da Bahia, se ela recebeu é porque é associada. Fale com os nossos atendentes 0800-410-6060 ou mande um WhatsApp e diga assim, eu quero ser um associado 41-3221-6060. Bíblia aberta, cartilha de oração.

0: fala comigo, Senhor, e ilumina minha vida.
1: Amigo, posso ouvir tua voz.
0: E o texto de hoje, Mateus 20, 1:16. O Senhor esteja convosco, Ele está no meio de nós. Proclamação do Evangelho de Jesus Cristo segundo Mateus. Glória a vós, Senhor. O reino dos céus é como o proprietário que saiu de madrugada para contratar trabalhadores para sua vinha. Combinou com os trabalhadores a diária e os mandou para a vinha. Em plena manhã, saiu de novo ao meio-dia, em plena tarde, ele saiu novamente e fez a mesma coisa. Saindo outra vez pelo fim da tarde, encontrou outros que estavam na praça e lhe disse: "Por que estáis aí o dia inteiro desocupados?" Eles responderam: "Porque ninguém nos contratou." E ele lhes disse: "Ide vós também para a minha vinha." Ao anoitecer, o dono da vinha disse ao administrador: "Chama os trabalhadores e faz o pagamento." Vieram os que tinham sido contratados no final da tarde, cada qual recebendo a diária. Em seguida, vieram os que foram contratados primeiro, cada um segundo deles recebeu apenas a diária. Começaram então a murmurar contra o proprietário. Então, ele respondeu a um deles: "Companheiro, não estou sendo injusto contigo, não combinamos a diária? Toma o que é teu e vai. Eu quero dar a este último o mesmo que dei a ti. Assim, os últimos serão os primeiros, e os primeiros serão os últimos." Palavra da salvação. Glória a vós, Senhor. Mateus é o único a contar esta parábola e tem por objetivo instruir a comunidade que veio do judaísmo, instruí-los para que eles reconheçam a autenticidade da fé dos discípulos gentios que foram tardios no seguimento de Jesus. Porque aconteceu que, por serem os judeus herdeiros da fé de Abraão, de Moisés, se sentiam melhores, com mais direitos dentro do próprio cristianismo. Mateus diz: não, todos são iguais. Não importa se eles são pagãos e vieram depois, o que importa é o discipulado. Às vezes, meus irmãos, nós fazemos o mesmo. Nos achamos, porque nascemos num berço católico, que somos melhores ou mais merecedores que os outros. Para Jesus, não importa quando foi a experiência, se no início da vida, no meio ou no fim, importa a intensidade da vida, a intensidade da experiência, a profundidade da adesão e da conversão. Nossa Senhora, mãe de todos, sem exceção, sem raça, sem credo, mãe de todos, que mais do que ninguém quer que sejamos um só rebanho em torno de Jesus, um só pastor. Nos ajude. Nos ajude a vencer as barreiras. Vem me ajudar, mãe, a caminhar por teus caminhos.
2: Por teus caminhos.
0: Teus caminhos santos são tão difíceis.

0: graça do Filho, na força do Espírito.
1: Graça do Filho, as forças do Espírito e as bênçãos.
0: Diga comigo: nada me importa, eu vou caminhar.
1: Nada me importa, vou caminhar.
0: Com tua ajuda, mãe, eu vou conseguir. Eu vou conseguir não ser preconceituoso, eu vou conseguir vencer as dificuldades.
1: Conhece a tua vida.
0: Os teus exemplos têm que seguir. Ó Deus, nesta hora da misericórdia, nós queremos pedir: abençoai, santificai e protegei. Abençoai aqueles que estão precisando de uma bênção especial. Santificai aqueles que estão no caminho de volta e que estão no discipulado. E protegei aqueles que por alguma razão estão em perigo, Senhor Deus. E nessa hora da misericórdia, santificai aqueles que mais precisam de consolação. Em nome do Pai, do Filho, do Espírito Santo.

0: E vamos juntos para o quarto dia da novena perpétua de Jesus das Santas Chagas. E eu convido você a mandar as suas intenções, 41-3221-6060. Rezemos. Por suas santas chagas, suas chagas gloriosas, o Cristo Senhor me proteja e me guarde. Senhor Jesus, foste levado na cruz para que, por vossas santas chagas, sejam curadas as de nossas almas. Eu vos louvo e agradeço pelo vosso ato redentor. Carregaste em vosso próprio corpo os meus pecados e de toda a humanidade. Nas vossas santas chagas, Senhor, coloco minhas intenções, minhas preocupações, ansiedades e angústias, minhas enfermidades físicas e psíquicas, meus sofrimentos, dores, alegrias e necessidades. Em vossas santas chagas, Senhor, coloco a minha família. Envolvei, Senhor, a mim e meus familiares, protegendo-nos do mal. Senhor, ao mostrar vossas santas chagas gloriosas a Tomé e o mandando tocar em vosso lado aberto, o curaste da incredulidade. Eu vos peço, Senhor, permita-me refugiar em vossas santas chagas e, por mérito desses sinais de vosso amor, curai a minha falta de fé. Ó Jesus, pelos méritos de vossa paixão, morte e ressurreição, dai-me a graça de viver os frutos da nossa redenção. Amém. Queridos filhos e filhas, os testemunhos nos são enviados e eu convido, estimulo você que também o faça. Mande para a obra, para que o mundo saiba esta presença do Deus vivo e verdadeiro, que faz milagres e prodígios. Acompanhe este.
1: Eu sou Irene Cândida dos Santos, aqui de Curitiba. Tenho um testemunho da Santa Chaga para dizer. Eu fiquei 42 dias na UTI e 10 no quarto. E daí sempre tinha uma senhora que cantava: evangelizar é preciso. E o meu esposo levava água benta, né, daqui da Santa Chaga. E louvado seja Deus, por 52 dias, mais 10 no quarto,

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1: 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Venha se juntar a esta família que anuncia Jesus Cristo e faz a caridade através deste telefone, através do WhatsApp, através do aplicativo da obra. E vamos à bênção da casa. Que a vossa divina bênção os acompanhe. Que o Espírito Santo ilumine os seus pensamentos e que seu poder haja por eles em toda parte. Tudo que se encontra nesta casa, os que nela entram, os que dela saem, que Jesus, nas suas santas chagas, nos abençoe e vos preserve do mal, para que nenhuma desgraça se aproxime de vós. O Senhor vos abençoe e vos guarde, que Ele faça seu rosto brilhar sobre vós, que Ele se compadeça de vós e vos dê a paz. Em nome do Pai, do Filho e do Espírito Santo. Amém.

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nota de falecimento. A família de Joaquim Leandro Pereira, mais conhecido por Senhor Joaquim, irmão do Zé Vitor, cumpre com o doloroso dever de comunicar a parentes e amigos o seu falecimento ocorrido em Belo Horizonte. O corpo está sendo velado no velório municipal e o seu sepultamento será hoje, às 17 horas. Noticiamos com pesar o falecimento de Joaquim Leandro Pereira, mais conhecido por Joaquim, irmão do Zé Vitor.

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5: Horas e 38 minutos.
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0: a boca, coração.
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3: Diretamente de Belo Horizonte, Luan City 2.0. Pãozinho no céu, vai.

0: e faz barulho, vai!
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0: lá, seu louco.
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0: Jorge Mateus.
1: Mateus e Cauã.
2: Coisa boa.
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6: Horas e 54 minutos.
7: 120 minutos.

0: Cláudio Cine, Diego, Vitor Hugo.
1: Faz barulho, São Paulo!
2: Sempre 20 minutos.

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0: Vinícius!
1: Munhoz e Mariano!
2: Bom demais, Thiago, meus irmãos.
3: Joga a mãozinha pra cima, todo mundo assim, na palma da mão. Tchau! Tchau! Tchau! Quero ouvir o refrão, vai!
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3: Com vocês!
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3: o quê?

0: Nesse.
1: De novo.
2: Que absurdo.
1: São vocês.
0: Vai.
1: Obrigado, São Paulo!
3: Coisa linda!
0: Obrigado, João.
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0: Ó, essa daqui, no DVD de Brasília, ainda foi abertura.
1: E bem história, hein? A primeirinha de todas, né?
0: A de todas.

0: Obrigado, gente!
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3: 16 horas. Em 9 minutos.
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0: Pra cá.

0: essa parceria que combina e muito.
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2: São revolucionários que vão realmente fazer uma revolução no Brasil e levar o Brasil a uma sociedade nova, efetivamente livre da exploração do homem comum.

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1: Aquele pagode gostoso. Eu gosto muito.

0: do meu coração, ela sabe. Meu amor,
1: faz barulho pro Dilcio.
2: João Rio de Janeiro.
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0: Felipe Rodrigo, obrigada.
1: Obrigado, obrigado.
2: Obrigado, viu, Simão? Deus abençoe.
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4: 16:24.
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5: Embaixador Matheus e Cauã.

0: Se ne maiora.
1: È boiadera.
2: È boiadera.
1: Ana Castelo! Não a princesa, gente.
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4: Aquário.

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2: 16 horas e 38 minutos.
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3: Como é que eu ia adivinhar que o coração era bandido, se a carinha era de inocente, Henrique?

0: Bom demais!
1: Esquece.
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0: Tamo junto, hein?
1: Tá maluco? Obrigado, só tenho a agradecer, mano.
0: Que cara abençoado, você tá louco.
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0: Valeu!
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4: 16 horas e 55 minutos. 120 minutos.

0: Bom demais. Madonna Castela! Obrigada.
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0: Mateuzinho!
1: Suel!
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9: 17:16.
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0: Archie Bowman.
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5: Horas e 36 minutos.
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0: 17h53.
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1: Renatinho,
2: tu conhece ela?
1: Conheço, cara.
2: Ela me mandou um áudio.
1: O que aconteceu?
2: E eu acho que ela fez de propósito.
1: Me explica essa parada aí.
2: Eu vou te contar.
1: Vai.

0: O golpe tá aí e eu caí.
1: O negócio é sério, meu irmão.
0: Você sabe que horas ela tá me mandando áudio?
1: Não acredito.
0: Não tem noção?
1: Ó.
0: 3:10 da manhã.
2: Horas e 10 minutos.
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1: Alô, meu povo! O príncipe do álcool tá na casa, tá? Vamos cantar junto! Essa vocês já conhecem! Assim, ó, vamos!
2: De onde eu venho, todo mundo sabe como

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1: 18 horas e 27 minutos.
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1: 18 horas e 29 minutos.
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1: 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Cadê o clube do Araújo, hein? Vai mais aqui de novo.
2: Oh, rapaz.
3: Ei, Felipe.
2: Deus abençoe.
4: Voltamos, hein? 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
1: 18 horas e 48 minutos.
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5: 18 horas e 51 minutos.
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1: 19 horas e 8 minutos.
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1: 19 horas e 10 minutos.
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10: Boa noite, turma. Tudo certinho? É domingão. Muito prazer. Eu sou o Rodrigo Santos, chegando aqui na rádio que você ama com mais uma edição do nosso programa. É o Nossa Noite. Trazendo sempre as principais, as melhores músicas para nós começarmos a semana com o pé direito. Pra começar, tem Guilherme Benuto, tem o Panda, eu duvido.
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11: Panda, Guilherme Benuto, isso aqui, ó.

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0: Ícaro e Gilmar, puta.
1: Leandro e Romário, corações egoístas, juntamente com Ícaro e Gilmar, nesta noite gostosa de Domingão. Este é a nossa noite, esta é a rádio que você ama, já que tem mais músicas.
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3: 19 horas e 38 minutos.
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5: 19:40.
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7: Mais músicas tem Kleber e Cauã, 1000 adjetivos.
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0: Menos é mais, Henrique Castro, não tem jeito.
1: Henrique Castro também, o Menos é Mais Nem Pagando no Nossa Noite. Carolina, beijo pra você, Aline, também curtindo Nossa Noite, a Roberta, o Renato, toda a turminha aí, boa semana pra vocês.
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0: 7:08.
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0: 20:09.
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11: Estamos de volta, tem a Ana Castela.
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0: Nossa Noite com Matheus e Cauã, Laona Prado, Admita, nesta noite gostosa de domingão. Excelente semana pra você. Segue o Instagram daquela moral, arroba locutor Rodrigo Santos com dois S no final.
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3: 20h41.
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1: 20 horas e 44 minutos.
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3: Estamos de volta, tem Pedro Paulo e Alex, tem o Country Beat, que delícia.
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1: Ai, ai, ai, hein?

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